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3: Escrita em 1967 para os fãs de Neil Diamond, a canção do sucesso que você não esquece de hoje brilhou em 2 momentos. No primeiro, com uma melodia mais lenta e ao mesmo tempo sedutora, e ajudou a consolidar a relação de Neil com seu público feminino. Uma música que teve covers memoráveis como do Beat Orchestra em 1977 e a versão de 1994 da banda Woody Overkill, e que entrou para a trilha sonora do filme Pulp Fiction, de Quentin Tarantino, que encena a época com a personagem de Uma Turma e John Travolta. A canção brilhou pela 3ª vez. Diretamente de Just For You, segundo álbum de Neil Diamond, o sucesso que você não esquece hoje é Girl, You'll Be

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2: Hoje, nossa taça de conhecimento será sobre uma uva branca que tem origem nas terras sicilianas na Itália. A casta branca Grillo é pouco comentada no mundo do vinho, pois boa parte de sua produção é destinada a um tipo de vinho fortificado chamado vinho de Marsala. A variedade Grillo tem muita história e sua origem mais considerada é a Sicília, sendo uma evolução da casta Catarrato e Moscato de Alexandria. Outra hipótese de seu surgimento foi pelo sul da Itália, mais precisamente pela região de Puglia, no Salto da Bota, no mapa da Itália. Existem relatos que esta uva era a do vinho favorito de Júlio César, líder militar e político romano, por volta do ano 45 a.C. Um vinho que recomendo com 100% Grillo é o Cusumano Chamaris, Grillo DOC, onde as uvas são cultivadas em solos arenosos em terras sicilianas. O vinho amadurece 4 meses em contato com as borras, trazendo mais elegância e complexidade em aromas e sabores. Aliás, seus aromas remetem a notas cítricas e florais, e é ideal para se refrescar, acompanhado de saladas frescas em geral, peixes grelhados, massas com molho de manteiga e ervas frescas e até mesmo um queijo de massa mole, como por exemplo o brie. Sensacional! Um brinde à história da casta Grillo e um brinde especial a você, ouvinte do Música e Vinho, que pode sugerir um tema para o nosso programa através do meu Instagram, @jonas.sommelier. Será um prazer. Mande sua sugestão e curta nossa página. E agora curta Lionel Rich com Do It To Me.

0: Fechando mais uma edição do Clássicos da Original com Capital Inicial. Obrigado pela sua companhia, desejo a você uma excelente noite de quinta-feira. Um grande abraço e até a próxima.
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5: Olá, boa noite.
6: Boa noite para você que nos acompanha em todo o país.
5: Quinta-feira, 27 de agosto de 2026.
6: Vamos aos destaques do dia.
5: Trabalho e renda.
6: Brasil chega a 103 milhões de pessoas ocupadas entre maio e julho.
5: IBGE revela ainda que taxa de desocupação recua e fica em 5,3% no período. Pablo Mundim.
7: O número de trabalhadores do setor privado com carteira assinada chegou a 39 milhões e 400 mil.
6: Atenção, estudante!
5: Prazo para renegociar dívidas do FIES termina segunda-feira, 31 de agosto. Thaísa Vitória.
8: A iniciativa oferece condições especiais para renegociar contratos firmados até 2017.
6: El Niño deve ganhar força na região norte a partir de setembro.
5: Menos chuvas e temperaturas mais altas podem afetar o abastecimento de água e a navegabilidade dos rios.
6: Estados e municípios são orientados sobre medidas de preparação e resposta ao efeito climático.
5: O cenário também aumenta o risco de incêndios florestais. Luana Karen.
9: Tanto nas cidades quanto no campo, a prevenção é a melhor forma de evitar grandes incêndios.
6: Hoje na apresentação da Voz do Brasil, Luciana Vasconcelos e Luciano Seixas.
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6: 1 milhão de pessoas conseguiram uma vaga no mercado de trabalho nos meses de maio, junho e julho de 2026.
5: A construção civil foi o setor que mais abriu vagas de trabalho, segundo dados da Pesquisa Nacional por Amostra de Domicílios, divulgada hoje pelo IBGE.
6: A taxa de desocupação ficou em 5,3% no trimestre encerrado em julho e caiu 0,5 ponto percentual frente ao trimestre terminado em abril.
7: O número de pessoas ocupadas chegou a 103 milhões e 300 mil trabalhadores, 1 milhão a mais do que no trimestre anterior. Na comparação anual, foram quase 900 mil pessoas a mais trabalhando. A população desocupada caiu para 5 milhões e 800 mil pessoas, uma redução de 503 mil em relação ao trimestre anterior. A queda foi de 0,5 ponto percentual. Segundo o analista do IBGE, William Catruel, a taxa de subutilização da força de trabalho ficou em 13%.
10: As pessoas fora da força de trabalho diminuiu e também o contingente de pessoas desalentadas, ou seja, aquelas que desistiram de procurar algum emprego, ou se achavam muito velhas, ou se achavam muito jovens, ou por acharem que não há uma ocupação na região próxima. Isso vem diminuindo e foi o que aconteceu nesse trimestre mais uma vez.
7: O número de trabalhadores do setor privado com carteira assinada chegou a 39 milhões e 400 mil. O rendimento médio real do trabalhador ficou em R$ 3.762. Reportagem Pablo Mundim.
5: Indústria farmacêutica, médica, de fertilizantes, biocombustíveis.
6: Áreas de cooperação entre Brasil e Índia.
5: É o que prevê um documento assinado hoje entre os dois países.
11: O documento assinado nesta quinta-feira pela Agência Brasileira de Promoção de Exportações e Investimentos, a APEX, e a Confederação da Indústria Indiana, prevê um intercâmbio de informações sobre os mercados dos dois países, o compartilhamento de boas práticas, a promoção de feiras e o incentivo à internacionalização de pequenas e médias empresas, além de promover projetos conjuntos de atração de investimentos e facilitação de negócios entre Brasil e Índia. O ministro do Desenvolvimento, Indústria, Comércio e Serviços, Márcio Elias Rosa, diz que há interesses comuns em setores estratégicos.
12: É o caso do setor farmacêutico, é o caso de bioenergia, de biocombustíveis, é o caso de fertilizantes.
11: A Índia é atualmente o 10º principal destino das exportações brasileiras, enquanto o Brasil é o 26º maior fornecedor do mercado indiano. No ano passado, as exportações brasileiras para a Índia somaram quase 7 bilhões de dólares. O petróleo bruto aparece como principal produto vendido pelo Brasil ao país asiático. Reportagem Gabriela Noronha.
6: Universitários, fiquem de olho na data.
5: Termina segunda-feira o prazo para renegociar dívidas do FIES, o Fundo de Financiamento Estudantil.
6: Podem participar aqueles que firmaram contrato até 2017.
8: Estudantes com dívidas nos contratos do FIES, o Fundo de Financiamento Estudantil, tem até segunda-feira, 31 de agosto, para pedir a renegociação. A iniciativa oferece condições especiais para renegociar contratos firmados até 2017 e que já estavam na fase de pagamento em maio deste ano. Podem participar estudantes em dia ou com parcelas em atraso, inclusive aqueles com restrição no nome. Após a formalização da renegociação e o pagamento da parcela de entrada, ocorre a retirada do nome do estudante e dos fiadores desses cadastros, quando aplicável. Os descontos e as opções de parcelamento mudam conforme a situação de cada dívida e o perfil do estudante. A renegociação pelo Desenrola FIES deve ser realizada junto ao Banco do Brasil ou a Caixa Econômica Federal. A solicitação pode ser feita pelos canais digitais das instituições financeiras ou presencialmente nas agências. Mais informações estão disponíveis no site do Ministério da Educação, em gov.br/MEC. Thaísa Vitória para a Voz do Brasil.
5: A partir de setembro, o fenômeno do El Niño deve atingir o país de forma mais intensa, segundo especialistas que trabalham na previsão de eventos climáticos.
6: Para a região norte, são previstos períodos de chuvas abaixo da média e temperaturas acima da média.
5: Isso pode trazer impactos na disponibilidade de água, dificultar a navegabilidade dos rios e o acesso a comunidades, além do aumento do risco de incêndios.
6: Para discutir medidas de preparação diante desse cenário, gestores da região norte estiveram reunidos hoje com representantes do governo.
5: A ideia é orientar estados e municípios sobre o planejamento de ações e o acesso a recursos federais.
13: A previsão é que o El Niño se apresente ainda mais forte neste ano, com consequências mais graves entre os meses de setembro e novembro. No norte e nordeste, a previsão é de seca. Em reunião com jornalistas, a ministra do Meio Ambiente e Mudança do Clima em exercício, Ana Flávia Franco, disse que a preocupação é com os incêndios, principalmente na região amazônica.
14: Identificamos vários focos de queimadas, especialmente na região norte, e deve se intensificar entre os meses de setembro e novembro. É uma região extremamente vulnerável e é uma região que significa para o equilíbrio climático do planeta. E nesse sentido, merece ter uma atenção bastante especial.
13: Entre as medidas previstas diante dos possíveis impactos do El Niño e das mudanças climáticas, estão ações relacionadas à segurança hídrica, ao abastecimento de energia elétrica e à prevenção de desastres em áreas urbanas. A ministra da Casa Civil, Miriam Belchior, destacou a importância da atuação integrada entre os entes federativos.
14: Não conseguimos sozinhos de Brasília resolver todas as questões e identificar todos os problemas. Por isso, é importante que os municípios desenvolvam planos de contingência, mapeamento das áreas de risco, também para a gente poder emitir os alertas e mobilizar as equipes locais de defesa civil. Em relação aos recursos hídricos, a priorização de quais são os usos essenciais se tiver a escassez.
13: Também são previstas medidas de monitoramento relacionadas ao abastecimento de combustíveis e alimentos, a atuação da Força Nacional do SUS e a criação de salas de situação para o acompanhamento de temas como incêndios, saúde, estiagem e energia. Reportagem Márcia Fernandes.
6: e a população pode ajudar a prevenir incêndios em áreas urbanas e remotas.
5: Vamos saber na reportagem quais cuidados devem ser tomados para evitar que o fogo se alastre nessa época.
15: Escassez de chuva, vegetação seca e temperaturas altas. A combinação ideal para o surgimento de incêndios. Tanto nas cidades quanto no campo, o período exige cautela da população. Entre as recomendações do Corpo de Bombeiros está não atear fogo em terrenos como forma de limpeza do ambiente. Não colocar fogo em restos de poda, entulho ou lixo. Não jogar restos de cigarro acesos nas vias públicas e não soltar fogos de artifício ou fazer fogueiras próximo a locais com vegetação seca. O capitão Jean Charles, porta-voz da Operação Verde Vivo do Corpo de Bombeiros do Distrito Federal, destaca que a prevenção é a melhor forma de evitar grandes incêndios.
16: Na prevenção, a gente inclui a vigilância. Se houver alguém cometendo um incêndio, iniciando um incêndio, ou com suspeita que a pessoa possa fazer a denúncia. Use os canais da cidade, segurança de cada cidade, os números de telefone da polícia, corpo de bombeiros, e faça a denúncia. Porque se cada um fizer a sua parte prevenindo e denunciando aqueles que tiverem com comportamento errado nesse sentido, todos vamos ganhar.
15: Com a possibilidade de intensificação do El Niño nos próximos meses, os cuidados devem ser reforçados. A perspectiva é de aumento do risco de incêndios florestais, especialmente na Amazônia, no Cerrado e na Caatinga. Nas áreas rurais, o uso do fogo para manejo do solo deve ter autorização dos órgãos ambientais do município ou do estado. Também é possível fazer a queima prescrita em ambientes naturais para evitar a propagação de incêndios florestais. Esse tipo de queima também só pode ser feita com orientação e autorização dos órgãos ambientais. Ao primeiro sinal de incêndio, a recomendação é ligar para o Corpo de Bombeiros no 193. Reportagem Luana Karen.
6: O trabalho de restauração do Cerrado, desenvolvido pela iniciativa Araticum, ganhou reconhecimento internacional.
5: O projeto foi escolhido pela Organização das Nações Unidas como uma das iniciativas de referência de restauração mundial.
17: A Araticum foi criada em 2020 para promover a restauração do Cerrado, o segundo bioma do Brasil que abrange mais de 2 milhões de quilômetros quadrados do território nacional e já perdeu mais de 50% de sua vegetação nativa. A iniciativa reúne diferentes setores e busca integrar a ciência aos conhecimentos de povos indígenas, comunidades tradicionais e agricultores familiares para ações relacionadas à conservação da água, do clima e da sociobiodiversidade. Daniel Vieira, pesquisador da Embrapa Recursos Genéticos, fala sobre o trabalho que é desenvolvido.
18: Conservar o cerrado de pé, passando por recuperar o cerrado da melhor maneira possível, tentar trazer o cerrado de volta, passa por uma agricultura sustentável dentro das áreas de agricultura e pastagem no cerrado, e conservação do solo.
17: O reconhecimento da iniciativa Araticum Restauração do Cerrado Brasileiro como uma das iniciativas de referência da restauração mundial pela Organização das Nações Unidas aconteceu nesta quarta-feira durante a 17ª sessão da Conferência das Partes da Convenção das Nações Unidas de Combate à Desertificação, na Mongólia. Para a Embrapa Recursos Genéticos e Biotecnologia, responsável pela rede, o reconhecimento internacional demonstra que a ciência brasileira está alinhada aos compromissos nacionais e os esforços coletivos de restauração para produzir soluções voltadas ao enfrentamento da crise climática e da perda de sociobiodiversidade. Reportagem Luciana Colares de Holanda.
6: Estão abertas até o dia 10 de setembro as inscrições para a terceira edição do Prêmio Mulheres e Ciência.
5: A iniciativa dá visibilidade às contribuições de pesquisadoras brasileiras para o desenvolvimento científico e tecnológico do país.
6: Acompanhe na reportagem de Graziele Bezerra.
19: A engenheira agrônoma Maria Ângela Hungria começou a se interessar por ciência ainda na infância, incentivada pela avó, que transformava as brincadeiras de criança em experiências.
20: Ela lia comigo, ela fazia experiências no fundo do quintal, ela viu que eu tinha esse interesse. Eu decidi aquele dia que ia ser uma microbiologista.
19: Hoje, ela atua como pesquisadora na Embrapa Soja e se tornou uma das referências mundiais em biotecnologia do solo. Maria Ângela foi uma das vencedoras na primeira edição do Prêmio Mulheres e Ciência, promovido pelo Conselho Nacional de Desenvolvimento Científico e Tecnológico, CNPq. O trabalho mostrava o uso de biológicos na agricultura, como bactérias e fungos benéficos, em substituição aos fertilizantes químicos.
20: E eu realmente passei toda a minha vida tentando provar e desenvolver pesquisas para fazer os biológicos viáveis para uma agricultura altamente produtiva, mais sustentável. No Brasil, a gente quer ser cientista é muito difícil, sabe? O que a gente tem que vencer as barreiras para fazer ciência é muito difícil.
19: O Prêmio Mulheres e Ciência valoriza a produção científica feminina e incentiva ambientes acadêmicos e científicos mais inclusivos. A diretora de Cooperação Institucional Internacional e Inovação do CNPq, Dalila Andrade Oliveira, explica as quatro categorias de premiação.
21: Incentivo hoje são as jovens estudantes de ensino médio, que a gente já tem de começar a despertar quando ainda nem fizeram opção pela carreira acadêmica. Na categoria estímulo, são pesquisadoras que já estão inseridas no campo científico e que a gente espera que o prêmio dê a elas maior visibilidade. E a terceira faixa individual é a faixa da trajetória. O que esse prêmio faz é reconhecer essa trajetória. E aí a quarta faixa premia as universidades que adotam políticas de valorização da equidade de gênero.
19: As inscrições do prêmio estão abertas até 10 de setembro em gov.br/CNPq. Reportagem Graziele Bezerra.
22: E vamos continuar falando de oportunidades na área de pesquisa e ciência.
6: Estão abertas as inscrições para dois editais que financiam pesquisas aplicadas ao setor produtivo, entre elas a área de inteligência artificial.
22: O primeiro edital oferece bolsas para graduandos em parceria com a iniciativa privada, instituições de governo e entidades do terceiro setor.
6: Já o segundo é o programa Recursos Humanos em Áreas Estratégicas, Pesquisador na Empresa.
23: O primeiro edital do CNPq, em parceria com a CAPES, faz parte do Programa de Mestrado e Doutorado para Inovação 2026. A iniciativa oferece bolsas para graduandos. O objetivo é estimular a realização de pesquisas de mestrado e doutorado em universidades brasileiras, em parceria com a iniciativa privada, instituições de governo e entidades do terceiro setor. A diretora de Cooperação Institucional Internacional e Inovação do CNPq, Dalila Andrade Oliveira,

0: Nacional, Internacional e Inovação do CNPq, Dalila Andrade Oliveira.
1: São 50 milhões de reais para financiar pesquisas em inteligência artificial em empresas inovadoras, startups.
0: Márcia Mortari é professora e pesquisadora da Universidade de Brasília, a UNB, e já participou do programa de recursos humanos.
2: Eu acho que isso que é a grande vantagem, né? Você fixar pessoas altamente qualificadas para estar trabalhando na empresa.
0: Os interessados em participar do programa Recursos Humanos em Áreas Estratégicas Pesquisador na Empresa têm até o dia 9 de outubro para enviar a proposta para o CNPq. Já o prazo para o envio das propostas do programa de mestrado e doutorado para inovação é 11 de dezembro. O endereço é gov.br/CNPq. Reportagem Alisson Machado.
3: E hoje tem estreia aqui na Voz do Brasil com o quadro Ciência na Prática.
4: Toda semana vamos mostrar como a ciência impacta diretamente a vida da população num bate-papo direto e descomplicado.
3: Hoje vamos falar de algo que parece coisa de filme: a pele da tilápia sendo usada no tratamento de ferimentos e queimaduras.
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6: Pesquisa 100% brasileira está inovando o campo da tecnologia médica para o tratamento de feridas e queimaduras graves.
7: Eu sou Edmar Maciel Lima Júnior, médico, cirurgião plástico, coordenador geral da pesquisa da pele da tilápia na Universidade Federal de Ceará. O grupo da gente viu que até hoje no Brasil não havia nenhuma pele animal registrada na Anvisa, que a tilápia é o peixe mais consumido no Brasil e o segundo maior do mundo. Além de ser um animal de água doce, tem menos risco de transmissão de doença, e a pele é um produto de descarte da piscicultura que contamina o meio ambiente. E aí, quando iniciamos os estudos, detectou-se que a pele da tilápia tem uma proteína importantíssima na cicatrização, e esse foi o start para todo o início e desenvolvimento da pesquisa.
6: O que antes era descartado no manejo de peixes, hoje virou um recurso inovador para cuidados médicos que tem despertado interesse até de instituições internacionais.
7: São 406 pesquisadores, 23 coordenadores de área. Hoje nós temos 48 artigos publicados no Brasil e fora. Ganhamos 27 prêmios em primeiro lugar e temos instituições tanto no Ceará como no Brasil e no mundo. Haja visto como temos o Butantan, a Fiocruz, a própria NASA já fez parceria de pesquisa com a gente.
6: Acompanhe a pesquisa na página da Universidade Federal do Ceará. E esse foi o Ciência na Prática, com produção de Warby Calil e edição de Edinaldo Júnior. E nosso encontro com o saber científico volta na próxima semana. Até lá.
4: Você sabe o que são bioinsumos? São produtos de origem biológica que podem ser usados na agricultura para ajudar no controle de pragas, na nutrição das plantas e na melhoria do solo.
3: E para incentivar esse tipo de prática na agricultura familiar, o Banco Nacional de Desenvolvimento Econômico e Social vai apoiar a produção mais sustentável.
4: Interessados podem se inscrever até 31 de agosto.
8: Por meio de uma chamada de projetos, o BNDES, Banco Nacional de Desenvolvimento Econômico e Social, vai disponibilizar 40 milhões de reais para apoiar a produção de bioinsumos por cooperativas e associações de agricultores familiares. Os recursos poderão ser destinados à implantação ou estruturação de unidades de produção industriais ou semi-industriais de bioinsumos para uso próprio, utilizando processos de biotecnologia. O objetivo da iniciativa é estimular a produção de insumos de origem biológica para uso próprio pela agricultura familiar na produção de alimentos saudáveis. Como explica a gerente do Departamento de Inclusão Produtiva e Educação do BNDES, Raquel Zanon.
9: Os bioinsumos, eles podem ser, por exemplo, micro-organismos, predadores naturais de pragas e de extratos vegetais que contribuem para o crescimento e para a saúde dos sistemas agrícolas. O seu uso, ele está associado a práticas agrícolas mais sustentáveis e à segurança alimentar.
8: Mais informações sobre a chamada de projetos

0: estão disponíveis no site bnds.gov.br/bioinsumos. Reportagem André de Barros Lima.
1: Profissionais da segurança pública poderão participar em setembro do Dia C da Capacitação de Gênero.
2: A formação vai abordar temas como atendimento humanizado, sem revitimização, medidas protetivas de urgência e avaliação de risco em casos de mulheres vítimas de violência.
1: O curso será realizado no dia 2 de setembro de forma presencial nas 27 capitais do país.
2: A coordenadora-geral de Garantia de Direitos e Acesso à Justiça do Ministério das Mulheres, Ana Maria Martins, Martinez detalha a capacitação.
3: Essa formação foi pensada para todos os profissionais da segurança pública, corpo de bombeiros, policiais civis, militares, as perícias. E a ideia é que a gente consiga incorporar justamente a perspectiva de gênero, a sensibilização desses profissionais da segurança pública no atendimento às mulheres em situação de violência.
1: As inscrições encerram no dia 28 de agosto e podem ser feitas pelos sites gov.br/mj ou então gov.br/mulheres.
2: Empresas e representantes do setor de inovação podem participar da escuta de mercado sobre o projeto Nuvem Brasileira.
1: A audiência pública virtual ocorre no dia 3 de setembro, às 10 horas da manhã.
2: O projeto prevê uma solução nacional para armazenamento e processamento seguro de dados da administração pública, com infraestrutura e gestão brasileira.
1: As contribuições do setor podem ajudar a definir alternativas técnicas e contratuais para a implantação da Nuvem Brasileira.
2: Para participar e para obter mais informações, acesse abdi.com.br/nuvem brasileira.
1: E essas foram as notícias do governo federal.
2: Uma realização da Secretaria de Comunicação Social da Presidência da República.
1: Fique agora com as notícias do Poder Judiciário e do Congresso Nacional. Boa noite.
2: Boa noite para você e até amanhã.
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6: Jornada do CNJ destaca prevenção após 20 anos da Lei Maria da Penha.
7: TSE e Google fecham parceria para ampliar proteção contra uso indevido de IA nas eleições.
6: Para o STJ, concordância expressa de proprietária autoriza cobrança de taxas por condomínio irregular.
7: Boa noite, eu sou o Arthur Filho.
6: E eu sou Walter Lima.
7: Supremo Tribunal Federal retoma julgamento de ação sobre o acesso de autoridades a registros de conexão de usuários da internet.
6: O caso trata de regras de acesso a dados de IP de usuários. O endereço de IP é um número que identifica a conexão usada por um dispositivo para acessar a internet.
7: Jornada do CNJ destaca a prevenção após 20 anos da Lei Maria da Penha.
6: O evento é promovido desde a vigência da Lei Pablo Lemos.
8: O Fórum Nacional de Enfrentamento à Violência contra a Mulher foi aberto hoje em Campo Grande, Mato Grosso do Sul. Um dos pontos discutidos é saber qual é a razão da violência contra a mulher. Ao fim da jornada de 2 dias, o Conselho Nacional de Justiça vai fazer um documento estratégico com propostas concretas para o aprimoramento da política judiciária nacional de enfrentamento à violência contra as mulheres.
7: A Associação de Moradores em Parcelamentos Irregulares pode cobrar taxas condominiais quando proprietários concordarem expressamente por escrito com a obrigação.
6: Essa conclusão é do Superior Tribunal de Justiça, o STJ. Fátima Uchoa.
9: Um condomínio constituído em parcelamento irregular no Distrito Federal ajuizou ação de cobrança contra uma condômina para receber o pagamento de cotas referentes a cerca de 5 anos. Ao reformar a sentença, o Tribunal de Justiça do DF entendeu que a cobrança era válida diante da assinatura da proprietária do imóvel concordando com as taxas. E a terceira turma do STJ manteve o entendimento, avaliando que o consentimento voluntário torna legítima a exigência das contribuições e afasta a aplicação de precedentes do Supremo Tribunal Federal e do próprio STJ, os quais proíbem a cobrança de taxas de pessoas que não aderiram à associação. O relator foi o ministro Vilas Boas Cueva.
7: O Emprega Lab foi instalado em Mato Grosso do Sul nesta quinta-feira.
6: A iniciativa é um dos pilares da pena justa e emprega do Conselho Nacional de Justiça, Rocine Gomes.
10: O Mato Grosso do Sul se tornou o 10º estado brasileiro a instalar o Emprega Lab. O lançamento foi no Tribunal Regional do Trabalho da 24ª Região, em Campo Grande. O objetivo é capacitar profissionalmente pessoas que estão passando por privação de liberdade ou que deixaram o sistema prisional. O evento contou com autoridades e uma exposição de artesanato produzido por custodiados. Até o fim de setembro, a expectativa é lançar o Emprega Lab no Acre, no Espírito Santo, no Paraná e em Rondônia.
7: TSE e Google fecham parceria para ampliar proteção contra uso indevido de IA nas eleições.
6: Nesta quarta-feira em Brasília foi lançada uma campanha para incentivar candidatas e candidatos das eleições gerais de 2026 a utilizarem a ferramenta de detecção por semelhanças. Guilherme Firmino tem mais informações.
11: Desenvolvida pelo YouTube, a tecnologia é capaz de identificar conteúdos gerados por inteligência artificial que reproduzem imagens de uma pessoa. A ferramenta permitirá que os próprios candidatos acompanhem a utilização de sua imagem no ambiente digital, podendo identificar, analisar e, se houver uso indevido de imagem, solicitar remoção do conteúdo. O presidente do TSE destacou que a parceria representa um esforço conjunto para preservar direitos fundamentais no ambiente digital e fortalecer a confiança no processo eleitoral.
7: Justiça condena o estado do Maranhão a recuperar casarão histórico no centro da capital, em São Luís.
6: Decisão atende a pedidos do Ministério Público Federal, Sabrine Menezes.
12: Com a decisão, o estado do Maranhão tem até 3 meses para apresentar ao IPHAN e executar um projeto de obras emergenciais para eliminar os riscos estruturais e conter a deterioração da fachada e da cobertura do casarão, localizado na Rua Portugal. Já o projeto de recuperação integral deve ser executado em até 6 meses. Além disso, o estado deve manter a vigilância patrimonial contínua do imóvel para evitar invasões, ocupações irregulares e novos danos. Em caso de descumprimento das obrigações, a multa é de R$ 1.000 por dia.
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7: A você, uma boa noite.
6: E até amanhã.
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1: Eu sou Paula Groba.
2: E eu sou Humberto Pinheiro.
1: E estes são os destaques de hoje do Jornal do Senado, que começa agora.
2: Congresso antecipa a comissão mista para analisar fim da chamada taxa das blusinhas.
1: Fies pode ter desconto maior para médicos que trabalham em áreas sem atendimento.
2: Pesquisa data Senado. Brasileiras sofrem violência, mas não se reconhecem como vítimas.
1: Boa noite.
2: Boa noite.
1: Para atrair médicos para regiões onde faltam profissionais, um projeto em análise no Senado propõe aumentar o desconto na dívida do Fies a quem trabalhar nessas áreas.
2: A ideia é transformar o abatimento da dívida em um incentivo para levar mais médicos aos locais onde a população mais precisa de atendimento pelo SUS. Quem traz os detalhes é a repórter Patrícia Oliveira.
3: Mais de 60% dos médicos do país estão concentrados em 48 municípios e em capitais com mais de 500 mil habitantes, deixando outras áreas, especialmente na região norte, com escassez de profissionais. Um projeto do senador Dr. Irã, do Progressistas de Roraima, propõe que médicos formados com financiamento do Fies descontem até metade do valor da parcela mensal da dívida quando trabalharem na rede pública em áreas com falta e dificuldade de reposição ou retenção desses profissionais, consideradas prioritárias pelo Ministério da Saúde. Hoje, o Fies já permite abatimento da dívida para médicos que atuam por pelo menos um ano em equipes de saúde da família e em outros grupos específicos que atendem essas regiões. O projeto amplia o benefício para todos os médicos, inclusive especialistas, que trabalharem nos serviços públicos dessas localidades. Para o senador, a proposta, que está pronta para votação na Comissão de Assuntos Sociais, pode reduzir a dívida dos profissionais e levar médicos para onde eles são mais necessários.
4: Damos um alívio grande ao jovem médico que muitas vezes sai da faculdade com uma dívida enorme e, ao mesmo tempo, levamos mais profissionais às estruturas hospitalares, às UBSs, enfim, a todas as estruturas de atendimento do nosso gigante SUS, reforçando o acesso às pessoas que mais precisam nos rincões desse país.
3: Se for aprovado na Comissão de Assuntos Sociais, o projeto ainda será analisado pela Comissão de Assuntos Econômicos.
1: E a Comissão de Direitos Humanos vai criar um grupo de trabalho sobre a suspensão pela Anvisa de um remédio para a distrofia de Duchenne.
2: Essa distrofia muscular é uma doença genética rara e progressiva que causa perda de força dos músculos. A reportagem é de Márcio Maturana.
5: A Comissão de Direitos Humanos fez uma audiência pública com especialistas e famílias de pacientes para debater a situação regulatória do medicamento. Débora Racelli, mãe do paciente Raul, de 6 anos, disse que o Elevides é a esperança das famílias.
6: Aproximadamente no Brasil, temos 15 meninos medicados, como já foi falado. 1.200 meninos no mundo receberam o tratamento através de estudos e via comercial. Eles estão bem, eles estão crescendo, eles estão vivendo, eles estão indo pra escola, eles estão indo brincar. Pode não ter os melhores ganhos no gráfico, mas a doença parou, a doença estabilizou, a doença tá dando respiro para que eles sejam crianças.
5: O diretor da Anvisa, Daniel Pereira, explicou que a decisão da agência não é definitiva.
7: Não há decisão imutável por parte da agência. As decisões da agência, elas são feitas conforme os dados que a gente tem no momento, conforme os dados que a gente recebe, conforme os dados que a gente consegue, né, avaliar.
5: O medicamento é aplicado em dose única e os pacientes são acompanhados com relatórios periódicos. O laudo definitivo sobre a eficácia do remédio deve ser concluído em 2031. A senadora da Maris Alves, do Republicanos do Distrito Federal, que é presidente da Comissão de Direitos Humanos e coordenou o debate, anunciou que vai criar um grupo de trabalho para buscar uma solução no caso do medicamento Elevides.
1: A comissão mista que analisa a medida provisória que zera o imposto de importação sobre compras de até $50 em plataformas virtuais se reúne amanhã para eleger o presidente. Conhecida como taxa das blusinhas, a MP também autoriza o ministro da Fazenda a alterar as alíquotas do imposto de importação sobre remessas postais internacionais. Para compras de até $50, a alíquota poderá ser reduzida a zero. Já para remessas de até $3.000, poderá chegar a 30%.
2: O deputado deputado Reginaldo Lopes, do PT de Minas Gerais, foi indicado pelo presidente da Câmara, Hugo Mota, para presidir a comissão. A indicação do relator caberá ao Senado. O parlamentar defendeu a aprovação rápida da MP, que perde a validade no dia 8 de setembro.
8: Nós vamos debater e fazer um grande diálogo com todos os setores econômicos da indústria brasileira, com os parlamentares, senadores, e vamos sim defender a aprovação imediata deste direito do povo brasileiro de poder ter isenção nas suas compras internacionais até $50.
1: A violência contra a mulher ainda é uma realidade no Brasil e muitas brasileiras não reconhecem como violência situações de agressão que vivenciam no dia a dia.
2: Os dados estaduais da mais recente pesquisa nacional do Data Senado revelam diferenças na percepção da violência de gênero entre os estados e mostram como essa falta de reconhecimento pode dificultar a denúncia e a busca por ajuda. A reportagem é de Raíssa Abreu.
9: A distância entre a violência vivida e a declarada é uma das principais conclusões da pesquisa. Em Alagoas, 36% das mulheres relataram situações de violência sem identificá-las como violência doméstica ou familiar. No Paraná e em São Paulo, esse índice foi de 25%. O presidente do Senado, Davi Alcolumbre, disse em nota que divulgar dados por estado ajuda a entender o problema em profundidade e aumenta a chance de combatê-lo. O coordenador do Data Senado, José Henrique Varanda, disse que o objetivo não é criar um ranking entre os estados.
10: O detalhamento estadual é muito mais importante não para criar um ranking, mas para identificar as necessidades de cada localidade. A gente olha para esses números, a gente vê que ainda estamos assim muito aquém da realidade.
9: A 11ª edição da Pesquisa Nacional de Violência contra a Mulher ouviu 21.641 mulheres nos 27 estados e no Distrito Federal. A pesquisa é uma parceria do Data Senado com o Observatório da Mulher contra a Violência.
11: Eleições 2026.
1: O programa Seu Voto Importa, da Justiça Eleitoral, vai oferecer transporte a eleitores com mobilidade reduzida.
2: A solicitação deve ser feita até 14 de setembro, 20 dias antes da data da eleição. Repórter Pedro Pincer.
12: Eleitoras e eleitores que necessitarem de apoio para se deslocarem até seus locais de votação nas eleições de 2026 contarão com um serviço de transporte individual gratuito. O programa Seu Voto Importa, do Tribunal Superior Eleitoral, busca reduzir as barreiras físicas ao exercício do voto e promover a inclusão de grupos historicamente vulnerabilizados. E foi inspirado em experiências desenvolvidas por tribunais regionais como o de Pernambuco. Assessor de planejamento do órgão, Acácio Leite, explicou como o Seu Voto Importa funciona na prática.
13: Então nós transportamos eleitores com deficiência visual, deficiência auditiva, paralisia cerebral, síndrome de Down, autismo, deficiência física, todos os tipos de deficiência nós atendemos. No dia das eleições, vai buscar esse eleitor em casa, leva ele para votar até o local de votação e traz ele de volta até a casa dele com toda a segurança e com um apoio técnico bem interessante.
12: A solicitação pode ser apresentada pelo próprio eleitor ou, quando necessário, por seus representantes legais ou de apoio. O pedido pode ser feito presencialmente, diretamente no cartório eleitoral da zona correspondente ou por canais remotos e eletrônicos até 14 de setembro.
1: E amanhã, sexta-feira, começa o horário eleitoral gratuito das eleições 2026. As emissoras de rádio e TV devem destinar tempo para que os candidatos e candidatas divulguem as propostas de campanha para os cargos de presidente da República, deputado federal, governador, senador e deputado estadual ou distrital, no caso do Distrito Federal.
2: A propaganda eleitoral gratuita será veiculada de segunda a sábado com 50 minutos diários em rede, divididos dois blocos de 25 minutos no rádio e na TV. Além disso, 70 minutos serão destinados a inserções de 30 e 60 segundos distribuídas ao longo do dia. O horário eleitoral deve ocorrer até o dia 1º de outubro, 3 dias antes da realização do primeiro turno. Com edição de Paula Grova e trabalhos técnicos de Eliseu Caires, o Jornal do Senado fica por aqui. Acompanhe agora as notícias da Câmara dos Deputados. Boa noite.
1: Boa noite e até amanhã.
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15: Presidentes estabelecem prioridades para votações do esforço concentrado.
16: Deputados obrigam notificação de distúrbio vocal relacionado ao trabalho.
15: Avança a proposta que permite instalação de faróis auxiliares em caminhões.
17: Boa noite. Uma comissão da Câmara aprovou a instalação de faróis auxiliares em caminhões. A repórter Maria Neves explica por que a medida foi considerada necessária.
18: A Comissão de Viação e Transportes da Câmara dos Deputados aprovou o projeto do deputado Rodrigo Dazaele, do PL do Mato Grosso, que permite a instalação de faróis auxiliares em caminhões que circulam em áreas privadas. Pelo texto, veículos de transporte de carga utilizados em atividades agropecuárias, florestais, industriais e logísticas poderão ter luzes adicionais, desde que elas possam ser desligadas manualmente para circular em vias públicas. Na opinião do relator, deputado Zé Trovão, do PL de Santa Catarina, a mudança evita que os motoristas sejam punidos simplesmente por terem o equipamento no caminhão. Ele também defende que a iluminação adicional vai tornar a direção de caminhões mais segura.
19: Nós temos hoje muitos veículos que transitam em propriedades rurais, em áreas que são 500, 600, até 1000 quilômetros ou mais, em estradas precárias, estradas de chão. E essas estradas, elas não têm iluminação de nenhum tipo. Às vezes o cara está transitando, quando ele vê, ele está em cima de um animal, de um boi, de um cavalo ou de um animal silvestre e acaba acontecendo um acidente. Se ele tem as lâmpadas auxiliares, ele consegue ter um foco maior, mais longe desses animais, essas estradas.
18: Pelo texto aprovado, o condutor que trafegar por via pública com a iluminação auxiliar ligada incorrerá em infração grave a ser punida com multa e retenção do veículo para regularização. Uma pesquisa realizada pela Fundação Instituto de Pesquisas Econômicas e a Secretaria Nacional de Trânsito apontou que caminhões e ônibus respondem por aproximadamente 4% dos veículos em circulação no país. Isso corresponde a cerca de 4.900.000 veículos. A proposta que permite a instalação de faróis auxiliares em caminhões ainda será analisada pela Comissão de Constituição e Justiça. Da Rádio Câmara de Brasília, Maria Neves.
14: Transportes.
15: Júlio Arco Verde, do PP do Piauí, apoia a proposta que muda as regras de cobrança do IPVA. O texto estabelece a alíquota máxima de 1% sobre o valor venal dos veículos e determina que os estados possam conceder descontos para modelos menos poluentes.
17: A proposta considera exclusivamente o peso de fábrica do veículo, em vez do valor de mercado, para o cálculo do IPVA. Júlio Arco Verde acredita que a medida torna a cobrança do imposto mais justa e alinhada a modelos adotados em outros países.
14: Consumidor.
15: Embalagens de produtos industrializados não poderão exibir fotos de componentes que não fazem parte da receita. É o que determina o projeto de Félix Mendonça Júnior, do PDT da Bahia, segundo o qual as ilustrações orientam mais a decisão de compra do que a leitura da lista de ingredientes.
17: Além disso, o projeto de Félix Mendonça Júnior prevê que a Anvisa estabeleça o teor mínimo de ingredientes, como chocolates, frutas e queijos, para destaque nas embalagens, seguindo padrões internacionais de composição e denominação de alimentos.
14: Direitos humanos.
15: Gervásio Maia, do PCdoB da Paraíba, defende a aprovação de projeto que obriga academias a trazer informações e instruções em braille nos equipamentos. Relator da matéria na Comissão de Constituição e Justiça da Câmara, o deputado afirma que o objetivo é ampliar a autonomia das pessoas com deficiência visual.
17: Gervásio Maia argumenta que a adaptação promove a inclusão desse público nas atividades físicas, contribuindo também para a redução do risco de acidentes durante a prática dos exercícios.
15: A alteração no Estatuto do Índio vai garantir a disponibilidade de intérpretes de línguas de povos originários em atendimentos públicos a indígenas. A relatora da matéria na Comissão da Amazônia, deputada Dilvanda Faro, do PT do Pará, pede urgência na aprovação do texto.
17: Dilvanda Faro explica que a medida amplia o acesso a direitos e a serviços essenciais, priorizando a contratação de intérpretes das próprias comunidades para facilitar a comunicação e evitar a criação de cargos permanentes.
14: Justiça.
15: Devedores de pensão alimentícia podem ser proibidos de entrar em estádios de futebol e outros eventos esportivos. A restrição está prevista em um projeto apresentado por Rodrigo Gambale, do Podemos de São Paulo.
17: A proposta exige que os organizadores dos eventos barrem os inadimplentes na entrada, inclusive por biometria. Rodrigo Gambale acredita que a medida protege crianças e adolescentes e dá mais agilidade à cobrança das pensões.
14: Segurança Pública.
15: Alexandre Leite, do União de São Paulo, propõe aumentar a pena para quem fizer falsa acusação de violência doméstica e familiar. O deputado explica que a ideia é alterar o Código Penal para endurecer a punição do crime de denunciação caluniosa.
17: O texto também prevê que a concessão de medida protetiva com base em denúncia falsa passe a configurar o crime de denunciação caluniosa. Alexandre Leite afirma que a medida busca preservar a credibilidade do sistema de proteção às vítimas e punir quem agir de má fé.
14: Desenvolvimento Regional.
15: Projeto de Domingos Neto, do PSD do Ceará, busca ampliar a utilização do reuso de água e da dessalinização em regiões afetadas pela seca. O deputado também inclui no texto incentivos de financiamento para projetos que adotarem essas tecnologias.
17: Domingos Neto explica que a iniciativa facilita o acesso a financiamentos para projetos que promovam fontes complementares de abastecimento de água. Ele acrescenta que a medida prioriza a eficiência do uso da água, além de preservar os mananciais.
14: Trabalho.
15: Os deputados aprovaram um projeto que obriga a notificação do distúrbio vocal relacionado ao trabalho como doença funcional. A repórter Paula Bittar tem os detalhes.
20: A Comissão de Constituição e Justiça da Câmara aprovou o projeto que determina a notificação compulsória do distúrbio vocal relacionado ao trabalho como doença funcional. O objetivo é aperfeiçoar as políticas públicas e proteger a saúde vocal de profissionais que utilizam a voz como instrumento de trabalho, em especial professores e teleoperadores. O autor do projeto, deputado Rogério Correia, do PT de Minas Gerais, ressaltou que o distúrbio é uma doença que está extremamente associada ao trabalho.
21: Ela vai influenciar na vida das pessoas e precisa de ter o tratamento relacionado ao trabalho, por isso uma doença do trabalho. Assim colocado, leva os professores a ter uma proteção pela profissão que ele exerce.
20: O projeto considera distúrbios vocais relacionados ao trabalho quaisquer formas de desvios vocais relacionados à atividade profissional que diminuam, comprometam ou impeçam a atuação ou a comunicação do trabalhador. A proposta que determina a notificação compulsória do distúrbio vocal relacionado ao trabalho como doença funcional já pode seguir ao Senado. Da Rádio Câmara de Brasília, Paula Bittar.
17: Ayrton Faleiro, do PT da Bahia, comemora a aprovação na Câmara do fim da escala 6x1. Na avaliação do deputado, a medida amplia direitos e melhora a qualidade de vida da classe trabalhadora.
15: O parlamentar também afirma que a mudança representa um ganho para a economia e destaca a participação de trabalhadores, dos parlamentares e do governo federal na aprovação da proposta. Para Ayrton Faleiro, a medida garante mais dignidade aos trabalhadores brasileiros.
22: A aprovação do fim da escala 6x1, estabelecendo 2 dias de descanso para a classe trabalhadora, para cuidar da família, para cuidar da saúde, para cuidar do esporte, para cuidar da sua religiosidade, é um ganho fundamental para a nossa economia. Quem está de parabéns mesmo são os trabalhadores e trabalhadoras do Brasil, que agora vão ter uma condição mais digna para, além do trabalho, uma vida melhor.
14: Saúde.
17: É de Josenildo, do PDT do Amapá, projeto que proíbe a prescrição e o uso de implantes hormonais para fins estéticos ou melhoria do desempenho físico. O projeto prevê que esses produtos somente sejam indicados para diagnóstico compatível e respaldo científico.
15: Josenildo propõe que farmácias e estabelecimentos registrem o profissional responsável, o paciente, a composição e o lote de cada implante. O congressista explica que o registro de cada implante permite identificar prescrições que usam diagnósticos médicos como justificativa para fins estéticos.
14: Previdência.
17: Eduardo da Fonte, do PP de Pernambuco, apresentou o projeto que determina o pagamento provisório do benefício de prestação continuada quando o INSS não analisar o pedido em até 45 dias. Ele explica que a implantação deverá ser feita em até 5 dias úteis após o fim do prazo.
15: Eduardo da Fonte esclarece que o pagamento temporário não substitui a análise definitiva do INSS. Ele acrescenta que, se o pedido for negado, o benefício será interrompido depois de assegurado o direito de defesa, sem devolução automática dos valores recebidos de boa-fé.
14: Cultura.
17: Projeto de Adriano do Baldi, do PP de Goiás, inclui o Dia Nacional do Povo Cigano, celebrado em 24 de maio, no calendário oficial de eventos nacionais. Ele explica que a medida visa incentivar a realização de campanhas educativas e de combate a estereótipos.
15: Embora 24 de maio já marque o Dia Nacional do Cigano, Adriano do Baldi diz que o reconhecimento oficial da data vai dar mais visibilidade a esta comunidade histórica e vai fortalecer o acesso a direitos básicos como documentação, saúde, educação e moradia.
17: Pastor Diniz, do União de Roraima, é favorável à renovação da permissão para que a Rondovisão Rondônia Rádio e Televisão continue operando uma emissora de rádio FM em Ji-Paraná por mais 10 anos.
15: O relator da proposta na Comissão de Comunicação afirma que a documentação apresentada pela empresa atende às exigências legais e às normas do colegiado. Por isso, o pastor Diniz defende a homologação do ato do Poder Executivo pelo Congresso Nacional.
14: Educação.
17: Projeto de Davi Vitória, do PP do Espírito Santo, prevê descontos a participantes do FIES com pagamentos em dia ou em atraso de até 90 dias. Ele argumenta que a proposta permite que o beneficiário quite a dívida à vista sem pagar juros e multas, com desconto de até metade do valor financiado.
15: Davi Vitória também propõe parcelamento em até 150 meses, com eliminação de juros e multas, além de desconto de até 30% sobre a dívida principal. O deputado diz que as renegociações devem alcançar os bons pagadores, desde que não provoquem perda de receita para o fundo estudantil.
14: Votação.
17: Em reunião com o presidente da República, os presidentes da Câmara, Hugo Mota, e do Senado, Davi Alcolumbre, definiram os projetos que terão prioridade na semana de esforço concentrado do Congresso. O repórter José Carlos Oliveira tem os detalhes.
0: Os presidentes da Câmara dos Deputados, Hugo Mota, e do Senado, Davi Alcolumbre, se reuniram com o presidente Lula no Palácio Alvorada e definiram 5 propostas com prioridade de votação entre 1º e 4 de setembro, último esforço concentrado do Congresso antes da eleição de outubro. 4 propostas já foram aprovadas pelos deputados e estão em análise no Senado. O fim da escala 6x1 de trabalho semanal, a chamada PEC da Segurança Pública, a Política Nacional de Minerais Críticos e Estratégicos e os incentivos fiscais para a instalação de data centers no Brasil, batizados de Redata. O presidente da Câmara, Hugo Mota, elogiou a possibilidade de avanços legislativos por meio de diálogo e cooperação institucional.
3: Mais feliz ainda de ver essas matérias que passaram na Câmara, como a PEC da Segurança, a PEC do fim da escala 6x1, o projeto dos minerais críticos, que é um projeto estratégico para o país, de soberania nacional, e também o Redata, que além do ponto de vista dos investimentos que o Brasil irá receber, nós teremos condição também de armazenar os necessidades da população brasileira aqui em nosso país, não mais dependendo de outros países.
0: O quinto item da pauta prioritária é a medida provisória que zera temporariamente a chamada taxa das blusinhas, ou seja, a cobrança do imposto de importação federal de 20% sobre remessas postais internacionais de até $50. Hugo Mota lembrou que a medida provisória perde a validade em setembro, com riscos de prejuízos para milhões de brasileiros que compram pela internet. Mota indicou o deputado Reginaldo Lopes, do PT de Minas Gerais, para presidir a comissão mista sobre o tema. Os deputados aprovaram a PEC da segurança em março. O texto garante mais recursos para o setor, inclusive por meio da destinação de dinheiro arrecadado com as BETs para o Fundo Nacional de Segurança Pública e o Fundo Penitenciário Nacional. O fim da escala 6x1 foi aprovado pela Câmara em maio. O projeto prevê jornada de 40 horas semanais em 5 dias, com 2 de descanso e sem redução de salário. Também em maio, os deputados aprovaram a Política Nacional de Minerais Críticos, com incentivos governamentais à exploração de minerais considerados fundamentais na produção de tecnologias, como smartphones, carros elétricos e sistemas militares. O projeto de lei do REDATA, Regime Especial de Tributação para Serviços de Data Center, foi aprovado pela Câmara em fevereiro. Da Rádio Câmara de Brasília, José Carlos Oliveira.
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14: Economia.
15: Doutor Luiz Ovando, do PP de Mato Grosso do Sul, defende a proposta de emenda à Constituição que amplia a imunidade tributária para igrejas e entidades filantrópicas. O texto já foi aprovado na Câmara e seguiu para análise dos senadores.
17: O deputado afirma que a medida fortalece o trabalho social desenvolvido por igrejas e organizações beneficentes, ampliando recursos destinados ao atendimento da população. Dr. Luiz Ovando acrescenta que a proposta prevê mecanismos de devolução tributária para evitar cobranças consideradas excessivas.
6: Quando você compra uma lâmpada, compra alguma coisa em supermercado, então isso tudo é tributado. Então, se já está tributado e o cidadão, membro da igreja, já paga imposto de renda, se ele tiver uma empresa, ele também recolhe esse valor. Nós estamos aqui, através dessa PEC, defendendo o fato de que as instituições e também as filantrópicas que prestam serviço à comunidade sejam isentadas, sejam imunizadas, vamos dizer assim, desse recolhimento. E se acontecer, isso seja devolvido através de um cashback.
15: Zé Neto, do PT da Bahia, apresentou o projeto que cria o programa Fazer o Bem para a Melhor Idade, que permite a empresas abater do imposto de renda valores destinados a idosos que vivem em asilos ou casas de repouso.
7: E o que nós queremos? Que nesse projeto a gente vai atender os idosos com rendimentos mensais inferiores ao limite da isenção de imposto de renda que estejam nos abrigos de idosos e casas de idosos. Que a tendência é que isso cresça muito. Quem dá assistência a esses idosos? Como vão ser assistidos? Cada dia você tem menos pessoas na família e você vai ter muito mais pessoas que não vão ter esse atendimento. E isso é uma forma de dar uma atenção e uma assistência junto com a ordem governamental, com o Estado, município, Estado, União, para que a gente possa diminuir essas dificuldades que são vividas pelos idosos no Brasil.
17: Zé Neto explica que, pelo texto, cada empresa poderá apoiar até 3 idosos com abatimento limitado a 5% do imposto devido por ano. Para ter direito ao incentivo, a pessoa jurídica deverá obter o certificado amigo do idoso após a habilitação junto à Receita Federal.
15: Bandeira de Melo, do PV do Rio de Janeiro, é um dos autores da proposta de emenda à Constituição que busca preservar incentivos estaduais e municipais a projetos culturais e esportivos após a reforma tributária. O texto permite que empresas continuem apoiando iniciativas desses setores com abatimento de parte do imposto imposto devido.
17: Bandeira de Melo alerta que a substituição do ICMS e do ISS pelo novo imposto sobre consumo pode abrir brecha para a extinção de mecanismos usados hoje no financiamento da cultura e do esporte. O objetivo da proposta é criar regras nacionais uniformes sobre o tema.
15: Termina agora o Jornal Câmara dos Deputados, produzido pela Rádio Câmara, com trabalhos técnicos de Wellington Teles e apresentação de Luciana Vieira e Val Monteiro. Boa noite.
17: A Voz do Brasil volta amanhã. Uma boa noite para você.
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O inverno está no ar. A estação é conhecida por ser a menos chuvosa do ano no Centro-Oeste e, por isso, a mais seca, sem chuvas e com baixíssima umidade. Nessa estação, o cuidado com as queimadas deve ser redobrado e com a sua saúde também. A hidratação é fundamental. Beba bastante água e mantenha os ambientes arejados e umidificados. E pratique atividades físicas nos períodos de menor incidência do sol. Ah, e tem que caprichar no protetor solar e deixar a pele sempre bem hidratada. Assim, você vai conseguir apreciar as belezas das lindas e diversas cores dos ipês que o inverno traz. 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

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Que o dia mais triste do teu futuro não seja pior que o mais feliz do teu passado. Que o teto nunca caia sobre ti e que os amigos debaixo dele nunca partam. Que sempre tenha as palavras cálidas em um anoitecer frio e uma lua cheia em uma noite escura. E que um caminho se abra sempre à sua porta. Que vivas 100 anos, com 1 ano extra para arrepender-te. Que o Senhor te guarde em suas mãos e não aperte muito seus dedos. Que teus vizinhos te respeitem, que os problemas te abandonem, os anjos te protejam e o céu te acolha. E que a sorte das colinas celtas te abrace, que as bênçãos de São Patrício te contemplem, que os teus bolsos estejam pesados e o teu coração leve. Que a boa sorte te persiga e a cada dia e cada noite tenhas um muro contra o vento, um teto para a chuva, bebida junto ao fogo, risadas que consolem aqueles a quem amas, e que teu coração se preencha com tudo o que desejas. Que Deus esteja contigo e te abençoe, que vejas os filhos dos teus filhos, que o infortúnio te seja breve e que te deixe cheio de bênçãos. Que não conheças nada além da felicidade desse dia em diante. Que Deus te conceda muitos anos de vida. Com certeza, Ele sabe que a terra não tem anjos suficientes. E assim seja a cada ano, para sempre. Para sempre.

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2: Olá, bom dia para você que acompanha a nossa programação aqui na 101, sexta-feira, dia 28 de agosto de 2026. Primeira página está no ar. Agora são 6:30, hora de notícias no seu rádio. Elka Candelária, bom dia, tudo bem?
3: Oi, Alex, muito bom dia para você, bom dia a todos os nossos ouvintes. A semana passou rapidinho, né?
2: Pois é.
3: Voou, sexta-feira já chegou. Sexta-feira começando por aqui, sol já brilhando forte em Rondonópolis. Nesse momento faz 26 graus, o dia já começou daquele jeito. E a máxima para hoje promete, viu, minha gente? Vem muito calorão no fim de semana, então já se prepara. Já tem os detalhes da nossa previsão do tempo. Para você que está começando essa sexta-feira com a gente, pegando carona aqui na 101, um excelente dia. Você pode mandar a sua mensagem para cá pelo 66 99663-2522. Vamos aos destaques do Primeira Página de hoje.
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2: Corpo de Bombeiros combateu um incêndio de grandes proporções em um terreno urbano no bairro Santa Marta nesta quinta-feira.
3: A Prefeitura de Rondonópolis apresentou os projetos da Lei de Diretrizes Orçamentárias e da Lei Orçamentária Anual para 2027.
2: O Conselho Municipal dos Direitos da Mulher de Rondonópolis abre inscrições para as eleições de novos representantes.
3: A Polícia Civil de Pedra Preta prendeu um homem de 30 anos. Ele é suspeito de estuprar uma mulher de 28 anos dentro da casa dela.
2: Juíza de Rondonópolis foi aposentada compulsoriamente pelo Tribunal de Justiça de Mato Grosso. São esses os primeiros destaques da edição de hoje do Primeira Página, que já está no ar.
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2: Atenção, motoristas que trafegam pela BR-163, 364 em Rondonópolis. A concessionária Nova Rota do Oeste informa que haverá interdições parciais das 7 da manhã até as 5 da tarde nos seguintes trechos: no quilômetro 55 da BR-163, sentido norte, no quilômetro 90 da BR-163, sentido sul, no quilômetro 203 da 364, sentido norte, e quilômetro 237 da BR-364, sentido sul. Os motoristas devem redobrar a atenção ao passar pelos locais, respeitar a sinalização e seguir as orientações das equipes que estarão na rodovia. E agora há pouco a gente recebeu informações dos motoristas que passam pela BR-364, região de Juscimeira. Nessa madrugada uma carreta pegou fogo, né? Uma carreta carregada de grãos. Infelizmente, danos materiais por lá. E aí o trânsito está bem lento ainda nesse momento. O Corpo de Bombeiros foi acionado ainda na madrugada para atender a sua ocorrência próximo a Juscimeira. Então, você que está na estrada, pista sul, bastante cuidado, atenção. Tem acidente na pista. Infelizmente, um incidente. O caminhão pegou fogo e aí está um pouco lento ainda nesse momento.
3: A gente segue por aqui com outras informações para te contar que o Corpo de Bombeiros combateu ontem um incêndio de grandes proporções em um terreno urbano, ali na região do bairro Jardim Santa Marta, em Rondonópolis. A área tem cerca de 2 hectares. A equipe do 3º Batalhão usou aproximadamente 10 mil litros de água para controlar as chamas. Os bombeiros contaram com o apoio de brigadistas da prefeitura aqui de Rondonópolis e também de um trator para abrir um aceiro e impedir que esse fogo se espalhasse ainda mais. O incêndio foi registrado ali na região da UPA e também de uma faculdade que está em construção e causou ali muito desespero, né, nos moradores que vivem ali naquela região, porque o fogo e a fumaça estavam muito densa. A ação rápida evitou que essas chamas atingissem essas áreas. O Corpo de Bombeiros reforça o alerta. Em área urbana, o uso do fogo é proibido o ano todo. E na área rural, a proibição vai de 1º de julho a 30 de novembro. Quem for flagrado usando fogo de forma irregular pode responder por crime ambiental. e as denúncias podem ser feitas pelo número 193 dos bombeiros ou 190 da Polícia Militar.
2: Ainda falando sobre esse caso, a 2ª Companhia Independente de Polícia Militar de Proteção Ambiental foi acionada na tarde de ontem por populares que relataram ter tido uma pessoa, ter detido uma pessoa suspeita de realizar queimada em área urbana. No local, os solicitantes estavam com um homem detido. Segundo os solicitantes, o suspeito ateou fogo por volta das 11 da manhã para queimar fios de energia elétrica para retirar o cobre. As chamas saíram de controle, queimaram toda a vegetação da área. Por volta das 2 da tarde, o suspeito retornou no local e foi detido enquanto retirava partes de alumínio de um fogão abandonado. Com esse suspeito, a polícia encontrou pedaços de alumínio e também um cadeado. O homem foi conduzido à delegacia de polícia de Rondonópolis para as devidas providências. Que caso? Pelo que eu entendi, o cidadão colocou fogo em parte da vegetação para tirar o cobre de fios elétricos. E aí esse incêndio, né, saiu de controle. Que cabeça, que juízo é esse?
3: Pois é, e é aquele assunto que a gente sempre volta a falar, né? A ação de uma pessoa acaba causando vários transtornos para várias outras pessoas aqui dentro de Rondonópolis, porque realmente as imagens desse incêndio, Alex, são impressionantes e causou um alvoroço ali naquela região, principalmente porque era um terreno que fica próximo à UPA aqui de Rondonópolis, né? Então imagina só, vai levar o pessoal ali para receber atendimento, aí a pessoa já tá passando por uma dificuldade, ainda tem que ficar inalando essa fumaça que foi provocada por esse cidadão.
2: E aí você imagina que a população também já não aguenta mais isso e, né, tomou providência de deter essa pessoa no local ali. Por sorte, ele não foi linchado ainda, né? Porque olha o perigo que se tornou esse incêndio. E a gente está sempre alertando, não pode atear fogo, não pode, né? Ainda tem aquele caso, por exemplo, da polícia ali do 18º GAC que está sendo investigado. E agora esse outro cidadão, então, preso lá, atirando fogo na região da Avenida Goiânia.
3: Pois é, tem que ter um pouquinho de juízo, né? Essa época seca, mato muito seco, não dá para ficar riscando e brincando desse jeito. 6:37. Desmatamento zero é registrado em 60% das terras indígenas da Amazônia. De agosto de 2025 a julho de 2026, o sistema de alerta de desmatamento do Instituto do Homem e Meio Ambiente da Amazônia apontou que 60% das terras indígenas na Amazônia registraram um desmatamento zero. Do total da área desmatada no bioma, apenas 1,7%, o equivalente a 46 quilômetros quadrados, foi registrado dentro dessas terras indígenas. Segundo o Imazon, os números reforçam a importância dessas terras e de seus povos para a proteção da biodiversidade e também a manutenção das chuvas e controle das mudanças climáticas.
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3: É hora de saber como fica o tempo nesse fim de semana em Rondonópolis. Agora mesmo nós já dissemos, né, que o dia começa um pouquinho mais quente nessa sexta-feira, já registrando 26 graus nesse momento em Rondonópolis. Então prepara, minha gente, prepara, porque o calorão vem aí. Segundo a agência Climatempo, a sexta-feira deve ser de altas temperaturas. A máxima para hoje é de 40 graus. Ontem, Rondonópolis também já registrou temperatura alta, batendo a casa aí dos 39 graus. Para hoje, então, previsão de 40, umidade do ar bem abaixo do ideal, ficando em 23, 24% no período da tarde. E não tem previsão de chuva para hoje. Sábado e domingo, a temperatura também aperta, chega aos 40 graus, com alerta de baixa umidade do ar, podendo ficar a menos de 20%, sendo que o ideal para a nossa saúde é de 60%. Então vem calorão por aí, é aquele fim de semana para aproveitar as cachoeiras da nossa região, mas também tomar muito cuidado com o sol, use protetor, beba bastante água e se cuide.
2: Eu acho que a chuva tá bem perto. Agora no finzinho da madrugada deu uns pingos, sabe aquele pingo assim bem acanhado, mas caiu uns pingos de chuva aqui na região do Sagrada Família, viu, Elka?
3: Mas eu também acho que tá bem perto. Já tem um ventinho ali meio suspeito. Ontem, inclusive, Alex, Primavera do Leste e Guiratinga também registraram uma chuvinha pouca ali, coisa de 5, 10 minutos, mas já é uma esperança, né?
2: Pra chuva que tá aqui perto, não se acanhe, pode chegar à vontade, fique tranquila, será bem-vinda. A Prefeitura de Rondonópolis, por meio da Secretaria Municipal de Fazenda, realizou nesta semana uma audiência pública para apresentar os projetos da Lei de Diretrizes Orçamentárias e da Lei Orçamentária Anual para 2027. Entre as previsões apresentadas, a saúde deve receber o maior orçamento do município, com cerca de 947 milhões de reais destinados à área no próximo ano. Após a audiência pública, os projetos da LDO e da LOA serão encaminhados à Câmara Municipal de Rondonópolis, onde passarão por análise e votação dos vereadores.
3: 6:40, o Conselho Municipal dos Direitos da Mulher de Rondonópolis abre inscrição para eleição de novos representantes. O período para indicação de nomes para concorrer à eleição vai até o dia 4 de setembro. As inscrições serão presenciais na sede do Núcleo dos Conselhos, que fica localizado ali na Avenida Tiradentes, número 1904, na região central de Rondonópolis. Os interessados devem ser membros de entidades ou movimentos sociais com atuação voltada às mulheres. A eleição será realizada no dia 11 de setembro e o novo conselho deve tomar posse no dia 18 do mesmo mês. O mandato terá duração de 2 anos.
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2: Uma ocorrência policial registrada ontem que chamou bastante atenção. A Polícia Civil de Pedra Preta prendeu um homem de 30 anos suspeito de estuprar uma mulher de 28 na casa dela. Segundo a polícia, o homem teria entrado na casa da vítima e ameaçado com a faca. Durante o crime, a mulher conseguiu pedir ajuda a uma das filhas e o suspeito fugiu pulando o muro da casa. A polícia começou as buscas, recebeu informações de que ele poderia estar na casa da mãe. Quando os policiais chegaram por lá, a mulher disse que o filho não estava, mas ele foi encontrado escondido embaixo de uma cama. O homem foi preso, levado para a delegacia e está à disposição da justiça. Cometeu o crime e daí não quer ser preso, viu, Elka?
3: Pois é, que situação. 6:42, tem destaque do nosso portal de notícias, o primeirapágina.com.br. Tem um caso que repercutiu muito aqui em Rondonópolis. A juíza Maria das Graças Gomes da Costa, investigada por interferência na guarda da filha de uma vítima de feminicídio, foi aposentada compulsoriamente pelo Tribunal de Justiça de Mato Grosso. A decisão saiu ontem, quinta-feira, no órgão especial do Tribunal de Justiça. Foram 10 votos a favor da aposentadoria e 5 contra. A defesa já anunciou que vai recorrer ao Conselho Nacional de Justiça. Esse caso vem desde dezembro, quando a juíza foi afastada das funções na vara da infância e juventude aqui de Rondonópolis. A suspeita é que ela tenha interferido no processo de guarda da filha de Leidiane Souza de Lima. A Leidiane, ela foi assassinada em janeiro de 2023, foi um caso que repercutiu muito aqui em Rondonópolis. O principal suspeito do crime é Antenor Alberto de Matos Salomão, que é companheiro da magistrada e ex-companheiro da vítima. A defesa da juíza afirma que respeita a decisão, mas considera a punição gravíssima. 5 desembargadores votaram pela absolvição total, apontando falta de provas robustas. Já o Ministério Público aponta que a juíza repassava informações privilegiadas ao companheiro para que ele conseguisse a guarda da criança. Antenor está preso na penitenciária da Mata Grande, aqui em Rondonópolis, desde agosto de 2025, depois que a justiça atendeu ao pedido do Ministério Público. Atualmente, a guarda provisória da criança está com a avó materna. A família segue pedindo justiça e o caso está em segredo de justiça.
2: Vamos fazer uma pausa? Agora 6:45, a gente já volta com a primeira página para vocês, vai participando 9663-2522.
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0: 6:47, primeira página de volta, uma excelente sexta-feira para você. E amanhã, sabadão, Rondonópolis recebe uma ação especial com vários serviços para a comunidade. Idealizado pela TV Centro América, o Rondonópolis em Ação é realizado pelo grupo Facip e serão diversos serviços de graça para a população. A Priscila, que é gerente da emissora, tem um recado para os nossos ouvintes. Vamos ouvir.
1: Bom dia, Alex. Bom dia, Elka. Hoje estou aqui novamente em nome da TV Centro América e da Rádio Centro América, apoiando iniciativas sociais como Rondonópolis em Ação. Pois nós entendemos, Alex, que o poder que a comunicação, aliada a boas iniciativas como essa, tem em transformar realidades. Então, nós damos visibilidade, ampliamos o alcance a essas causas solidárias com credibilidade e muito propósito. Amanhã, sabadão, nós vamos oferecer serviços de saúde e bem-estar, empregabilidade e saúde mental, pois nós entendemos que todas essas ações sociais geram um impacto muito positivo na sociedade. Então, aproveito aqui para deixar um convite para todos que tiverem interesse em serviços, que compareçam na Facip, ali no Sagrada Família. O horário vai ser das 7 ao meio-dia. Espero todos lá.
2: Bacana, valeu Priscila, muito obrigado pelas informações. E a gente segue ao vivo aqui para conversar com a Liana Marinho, que é coordenadora do curso de fisioterapia da faculdade. Liana, bom dia, seja bem-vinda ao Jornal Primeira Página, prazer ter você aqui hoje. Eu queria saber um pouco mais desse evento que promete aí bastante serviço para a população amanhã. O que que vocês já prepararam? Como é que tá essa expectativa, hein?
0: Bom dia, Liana.
3: Bom dia a todos, bom dia Elka, bom dia Alex, bom dia a você que está ouvindo. Então, estamos bem animados, a nossa programação está bem completa. A Facip vai abrir as portas para a comunidade, oferecendo serviços gratuitos, principalmente na área da saúde, direito, ciências contábeis, psicologia, fisioterapia, enfermagem, biomedicina, odontologia. Além desses serviços jurídicos, sociais, tem outras ações realizadas pelos nossos parceiros também. Na fisioterapia, especificamente, teremos momentos...
2: Que é a sua praia.
3: Isso. Teremos momentos de acolhimento, orientação em saúde, massagem relaxante, proporcionando não só um momento de cuidado, mas também a oportunidade da população conhecer um pouco mais sobre o trabalho do fisioterapeuta.
2: Mobilizar a faculdade inteira.
0: Pois é, eu gostei aí dessa parte da massagem relaxante, sabe? Eu acho que a pessoa que tá um pouco tensa ali durante a semana, é a oportunidade dela ir lá também receber uma massagem de um profissional.
3: Isso. Nossos alunos estarão lá à disposição para oferecer esse serviço, né, de qualidade de vida.
2: Para os nossos ouvintes que já estão aí na expectativa para esse evento amanhã, Liana, como é que faz? Chega na faculdade, se apresenta, é importante levar os documentos, né? Principalmente por questão que tem alguns atendimentos de saúde também por lá, né?
3: Sim. Então, nós teremos uma equipe preparada para receber essas pessoas logo na chegada. A ideia é que ninguém fique perdido dentro da instituição. A pessoa será acolhida, vai receber as orientações sobre os serviços disponíveis, será direcionada para o local correspondente àquilo que ele está procurando. Nós temos uma programação bastante diversificada, acolhimento vai ser fundamental para organizar o fluxo e fazer com que as pessoas consigam aproveitar o maior número possível dos serviços. Cada serviço será organizado em um local específico, então nós temos ali na lateral da rua e também dentro da própria faculdade Facip, tá? E a equipe vai direcionando. Como nós teremos serviços de saúde, então, por exemplo, a questão da vacinação, teremos vacinas, testes de glicemia, testes rápidos. Então, é interessante que todo mundo leve o seu documento, né, de identificação, cartãozinho do SUS e também o cartão de vacina.
0: O que eu acho muito bacana é que, às vezes, a pessoa está corrida ali durante a semana, né? Não dá tempo de ir num postinho de saúde ou precisa conferir um processo, não tem acesso ali à parte jurídica. E tudo isso ela vai ter disponível amanhã, sábado, às vezes é um dia de folga, ela consegue ter acesso. E o bacana também é que é para toda a família, né, Liana? Pode levar as crianças também, às vezes tem alguma atualização ali da vacina, é para a família inteira.
3: Sim, é para a família inteira e nós estaremos lá disponíveis. É, leva todo mundo, as crianças são muito bem-vindas. A faculdade também é um espaço para elas conhecerem. Elas vão encontrar um ambiente diferente daqueles que estão acostumadas, vão conhecer as salas, laboratórios, professores, acadêmicos e participar das atividades que estarão acontecendo durante a ação. E como você mesmo falou, às vezes a semana é tão corrida, mas nós estaremos lá atendendo, né? De todas as áreas, no único momento, das 7 às 12 da manhã.
2: É, aproveita então o começo desse sabadão aí para você conhecer. É fácil, né, chegar na faculdade. Ontem eu fiquei naquilo. Falei, gente, aí, do lado da igreja, mas que igreja? Igreja São Cristóvão.
0: São Cristóvão.
2: Pronto, lembrei. Falei até da padaria da esquina. Você falou do campinho de futebol da Copa Liz e não me via. Falei, meu Deus, o padre vai me encher o saco depois que eu não falei o nome da igreja. Fica ao lado da igreja, né, Eliana?
3: Isso, ao lado da igreja. E outra referência que nós podemos utilizar é a padaria Estrela, né? Que fica na.
2: Eu falei até do Senadinho lá que tá sempre cheio de. De gente discutindo política, religião, futebol.
0: Ali é o ponto.
3: Isso.
0: É localização bem fácil, então, os serviços a partir das 7 horas da manhã?
3: Isso, 7 horas da manhã, todos os cursos estarão disponíveis lá e nossos parceiros também para atendimento à comunidade.
2: Que legal. Você que está ouvindo Primeira Página, participe, é tudo de graça, aproveita esse momento aí, faz um passeio com a família e vai conhecer. Liana, valeu, muito obrigado, a gente se vê por lá amanhã. É, vamos lá participar, ainda mais depois que você falou dessa massagem.
0: Ah, com certeza, não vou perder. Vou estar trabalhando, mas também aproveitando os serviços.
2: Claro, tem como aproveitar.
3: Muito obrigada, esperamos toda a população amanhã.
0: Obrigada, Eliana.
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0: Vamos às informações do agro. Em Primavera do Leste, a saca da soja está cotada hoje a R$ 139,50. Já o milho em Jaciara está valendo R$ 50,20 a saca. A pluma do algodão em Campo Verde está saindo a R$ 118,66. E a arroba do boi gordo em Rondonópolis abre o dia cotado em R$ 318,33. Os dados são do IMEA.
2: A Prefeitura de Rondonópolis divulgou os locais de prova do processo seletivo da educação. A prova será neste domingo, dia 30 de agosto, das 8 ao meio-dia. Os inscritos devem conferir o local na edição do Diário Oficial, edição número 6.265, tá? No site da Prefeitura tem tudo lá. São 11 escolas preparadas para o exame. As vagas são para professores da educação infantil, ensino fundamental, salários. Ali chega aos R$ 4.791,80. Seleção forma cadastro de reserva, também oferece vagas para as pessoas com deficiência, indígenas. Os classificados serão convocados conforme a necessidade da Secretaria de Educação. Então você que fez a inscrição, não vai se atrasar, viu? Domingão, dia de processo seletivo.
0: 6:55 e o desemprego no Brasil caiu para 5,3% no trimestre encerrado em julho. O dado é do IBGE e representa a menor taxa para o mês desde 2012. O país também bateu recorde no número de pessoas ocupadas. São mais de 103 milhões de trabalhadores entre empregos formais e informais. Em um ano, foram criadas 899 mil vagas. Com isso, o número de desempregados caiu para 5 milhões. Na comparação com o trimestre encerrado em abril, são 503 mil pessoas a menos procurando trabalho. Já o rendimento médio ficou praticamente estável. O trabalhador recebe, em média, R$ 3.762 por mês. O IBGE avalia que o mercado de trabalho segue aquecido, mas os dados da renda podem indicar uma desaceleração.
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0: Ainda falando das eleições 2026, o Tribunal Regional Eleitoral de Mato Grosso começa hoje a fazer o transporte das urnas eletrônicas que serão utilizadas nas eleições deste ano. Os primeiros equipamentos sairão do tribunal às 8 horas da manhã, com destino às localidades mais distantes aqui no estado, conforme o cronograma definido pela Justiça Eleitoral. Serão carregados 4 caminhões com estimativa de descarregamento já na próxima segunda-feira, nas primeiras cidades de cada destino. As rotas serão compartilhadas por aplicativo com o TRE Mato Grosso, pela equipe de transporte dos Correios após esse carregamento, garantindo então o acompanhamento e também o rastreamento dos pontos de entregas. Esta é uma importante etapa do processo eleitoral, que precede os procedimentos de carga e lacre das urnas eletrônicas, previstos então para começarem no dia 18 de setembro.
2: Vamos fazer intervalo rapidinho, daqui a pouco a gente volta com mais informações, vai participando por aí. Sabia que encontraram um peixe, um fóssil, na região de Alto Garças? É lá da
0: Alto Garças.
2: E não é qualquer peixe, não, viu?
0: Curiosa essa história.
2: Quero
0: saber mais.
2: Daqui a pouco a gente traz, depois do intervalo.

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4: 7 horas em ponto, primeira página de volta com as principais informações aqui de Rondonópolis e da nossa região. Mandar um grande abraço para nosso ouvinte fiel, Maria Goretti, ligadinha aqui na 101. Boa sexta-feira para você, Maria Goretti. Também um grande abraço para dona Sara, do João Antônio Fagundes, que está ouvindo as informações aqui com a gente. Diz que está começando bem a sexta-feira e já limpando a casa, Alex. Sexta-feira boa é assim, depois já fica livre o fim de semana todo.
5: Eu já vi alguém falar sobre isso, né? Já aproveita logo ali no começo do final de semana, faz a limpeza e depois é só curtir.
4: É isso, já fica livre. Ontem também encontrei a dona Deusília ali na região do centro, trabalhando, e ela disse que acompanha muito a nossa programação, mandou um grande abraço pra gente, parabenizando pelo trabalho. É ouvinte fiel e também telespectadora fiel da TV Centro América. Então, dona Deusília, um grande abraço pra senhora, boa sexta-feira, obrigada pela participação.
5: E a ciência acaba de revelar uma descoberta impressionante aqui em Mato Grosso. Olha só que coisa. Eu tava vendo esse assunto, Elka, daí eu falei assim, não, isso aqui merece ir para o primeira página, viu? Por quê? Você imagina só, aqui em Mato Grosso, um fóssil de peixe de 254 milhões de anos foi encontrado na região de Alto Garças. Foi identificado como uma nova espécie que já é bem antiga.
4: Bem antiga.
5: Você imagina só? Aí, a Thaís Prestes é quem vai trazer os detalhes pra gente.
6: Uma nova espécie de peixe pré-histórico que viveu há cerca de 254 milhões de anos foi apresentada em um estudo científico com participação da Universidade do Estado do Rio de Janeiro. O fóssil encontrado em Alto Garças está excepcionalmente preservado e pertence ao grupo de peixes de nadadeiras raiadas que reúne 96% dos peixes vertebrados atuais. Batizado de Leolepis matogrossensis, o animal media aproximadamente 15 centímetros e tinha o corpo protegido por escamas resistentes formadas por dentina e esmalte, os mesmos materiais encontrados nos dentes humanos. O peixe viveu no fim do Permiano, pouco antes da maior extinção em massa da história da Terra, ocorrida há cerca de 252 milhões de anos, quando mais de 70% das espécies terrestres desapareceram. A descoberta ajuda a reconstruir o ecossistema anterior a este evento. O exemplar foi coletado em 2005 pelo geólogo Léo Adriano de Oliveira e hoje faz parte da coleção paleontológica da UFMT em Cuiabá. O nome da espécie homenageia o geólogo e o estado onde o fóssil foi encontrado. Com o corpo quase completo, os pesquisadores conseguiram analisar o crânio, mandíbulas e escamas, o que pode ajudar a reconhecer a presença da espécie em outras áreas da bacia do Paraná. O fóssil também foi localizado a cerca de 50 quilômetros da cratera de Araguainha, a maior estrutura de impacto conhecida da América do Sul. No entanto, o estudo não relaciona o impacto à extinção do Permiano. Thaís Prestes para o Primeira Página.
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4: Essa é para você que já está programando o seu fim de semana. Sexta-feira começando, tem muita programação aqui na nossa região. E vamos de dica cultural para você de Alto Araguaia e região. Começa hoje na cidade o Festival Náutico. A programação começa às 7 da noite com o Garoto e Garota Festival Náutico. Depois tem a apresentação dos Catireiros do Araguaia e os shows de Mike Rodrigo, Léo Vaqueiro e Ander Boneto. Já amanhã as atividades começam às 7:30 da manhã com passeio ecológico. Ao longo do dia ainda tem muita coisa boa para rolar. Tem corrida náutica e à noite tem festival de música e show do Os Agroboy, além de outras atrações. No domingo ainda tem as semifinais e finais das competições esportivas e mais shows para a população. O evento é de graça, a programação é no Parque Ecológico Atanael Farias da Costa, que fica no bairro Boiadeiro, em Alto Araguaia. Você é um convidado especial para participar, é tudo de graça.
5: E vem a primeira edição da Copa Integração Unidos Bairros, unindo bairros, fazendo amigos. Olha só que bom, né? Terá início então neste sábado no estádio Lutero Lopes. A competição começa às 16:30 da tarde e deve reunir cerca de 1.700 atletas, divididos em 64 equipes masculinas e 16 femininas. Ao todo, serão distribuídos cerca de R$100 mil em premiações, além de troféus, medalhas para os campeões, vice-campeões e premiações para os destaques individuais da competição. Após a abertura, os jogos ocorrerão em diversos campos espalhados pela cidade. O objetivo da competição? Resgatar a força do futebol amador em Rondonópolis, valorizando atletas locais e valorizando também a participação comunitária.
4: E Primavera do Leste terá neste sábado uma programação cultural voltada à valorização da cultura afro-brasileira. O evento chamado A Noite Negra de Exu será realizado a partir das 7:00 da noite no terreiro do Pai Joãozinho. A proposta é reunir a comunidade em uma noite de cultura, conhecimento e tradição. Segundo a organização, a ideia é valorizar a ancestralidade e estimular o respeito à diversidade cultural e religiosa. O evento também terá intérprete de Libras. A entrada é de graça e o convite é aberto a toda a comunidade. O evento vai ser realizado amanhã na rua IP Amarelo, número 71, no bairro Primavera 3. A iniciativa foi contemplada pelo edital Viver Cultura, da Política Nacional Aldir Blanc, por meio da Secretaria de Estado de Cultura, Esporte e Lazer de Mato Grosso.
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5: O governo quer votar o fim da escala 6x1 já na próxima semana no Senado. A proposta será analisada pela Comissão de Constituição e Justiça e pode seguir rapidamente para o plenário. O relator, o senador Omar Aziz, deve apresentar o parecer ainda hoje. O texto mantém a proposta aprovada pela Câmara, redução da jornada máxima de 44 para 40 horas semanais, sem corte de salário e 2 dias de descanso remunerado. Para entrar em vigor, a PEC precisa passar por 2 turnos de votação no Senado, com pelo menos 49 votos em cada um. O presidente do Senado, Davi Alcolumbre, ainda não confirmou a data da votação no plenário. Acompanhe as atualizações sobre a proposta ao longo da semana que vem.
4: 7:08. Quem é responsável por cada decisão que afeta a vida do brasileiro? Essa pergunta pode levar a diferentes respostas. Prefeito, governador, deputado, senador, cada um tem uma função. Mas quando o assunto é o governo de todo o país, a figura central é o presidente da República. Afinal, o que o presidente pode fazer e o que não depende dele? O Fabrício Baldini fecha a nossa série com esse tema.
0: O presidente é o chefe do Poder Executivo Federal, é ele quem dirige o governo federal e coordena a administração pública da União. Na prática, isso envolve uma estrutura enorme: ministérios, órgãos federais e políticas públicas que atendem todo o país. É o governo federal que administra, por exemplo, as universidades federais, os programas nacionais e também diversas políticas de saúde, educação, infraestrutura e habitação. Para colocar uma política em prática, existe orçamento, lei e uma estrutura administrativa. Muitas decisões do governo federal precisam passar também pelo Congresso Nacional. Um exemplo é a criação de uma nova lei. O presidente pode enviar projetos ao Congresso, mas quem vota as propostas são os deputados federais e senadores. Depois da aprovação, o presidente pode sancionar ou vetar o projeto dentro das regras previstas na Constituição. E tem mais: o presidente também é responsável por sancionar e promulgar promulgar as leis, expedir decretos e regulamentos para execução das leis e nomear ministros de Estado, entre outras atribuições. Quem fala é a cientista política Cristiane Fonseca.
8: E existe uma dimensão institucional menos visível, mas extremamente importante: o poder de nomeação. O presidente indica ministros do Supremo Tribunal Federal, o Procurador-Geral da República, dirigentes do Banco Central e outras autoridades, em vários casos dependendo da aprovação do Senado. Algumas dessas escolhas podem continuar produzindo efeitos muitos anos depois do término daquele mandato.
0: Na política externa, o presidente também representa o Brasil perante outros países e organismos internacionais. Nas Forças Armadas, exerce o comando supremo do Exército, da Marinha e da Aeronáutica. O presidente chefia o Poder Executivo Federal, mas o Brasil tem outros dois poderes, o Legislativo e o Judiciário. O Congresso Nacional cria leis e fiscaliza o governo. Já o Judiciário julga conflitos e garante o cumprimento da Constituição e das leis. Por isso, uma promessa feita durante a campanha não significa necessariamente que o presidente possa simplesmente decidir e executar aquilo no dia seguinte. Dependendo do assunto, pode ser necessário aprovar uma lei, conseguir recursos no orçamento ou articular com estados e municípios. A cientista política Cristiane Fonseca explica.
8: Mas há uma questão fundamental para compreender o sistema político brasileiro. O presidente tem muito poder, mas não governa sozinho. Para transformar grande parte de suas prioridades em políticas efetivas, precisa do Congresso. Governar, portanto, significa negociar e construir apoio político. E como tudo isso impacta na nossa vida? Pela dimensão das decisões federais. Prioridades econômicas e orçamentárias repercutem sobre emprego, renda e investimentos. Recursos federais ajudam a financiar saúde, educação, infraestrutura e programas sociais nos estados e nos municípios. E determinadas decisões institucionais podem influenciar o país por décadas. Por isso, a presidência não interfere apenas no governo de 4 anos. Suas decisões podem alterar o cotidiano das pessoas no presente e, ao mesmo tempo, ajudar a definir os rumos econômicos, sociais e institucionais do país para além do próprio mandato.
0: Fabrício Baldini para o Primeira Página.
5: Muito bem. Obrigado, Fabrício, pelas informações. Olha só, Primeira Página vai ficando por aqui. No próximo bloco, a Centro América FM entra em rede com 6 emissoras do nosso grupo: Cuiabá, Sorriso, Sinop, Rondonópolis, Primavera do Leste, Cáceres. O objetivo é ouvir os candidatos ao Senado Federal em entrevistas especiais. As conversas sempre às 7h15 da manhã. E você pode acompanhar tudo aqui pela Rádio Centro América FM. Hoje, dia 28, o entrevistado será Carlos Fávaro. Então você já fica por aí com a gente na sintonia da 101. No próximo bloco, então, a gente começa com a equipe de Cuiabá essa entrevista. E na próxima semana a gente está por aqui. Bom fim de semana para você. Terminou, Elka.
4: Bom fim de semana a todos os nossos ouvintes. Segunda-feira estamos de volta, um pouquinho mais cedo ainda, a partir das 6h30 da manhã. Bom fim de semana.
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5: No mercado financeiro, o dólar subiu 0,21%, encerrou a quinta-feira em R$ 5,16. O euro teve um crescimento 0,17%, encerrou em R$ 6,01. O Ibovespa subiu 0,43%.
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0: Hoje a Rede de Rádio Centro-América dá sequência à série de entrevistas com os candidatos ao Senado nas eleições deste ano. A partir de agora estamos ao vivo para 6 emissoras da nossa rede: Cuiabá, Sorriso, Sinop, Primavera do Leste, Rondonópolis e Cáceres. O entrevistado definido por sorteio, realizado com a participação dos representantes dos candidatos, é Carlos Fávaro.
1: Carlos Fávaro tem 56 anos, é natural de Bela Vista do Paraíso, no Paraná, é empresário e produtor rural, construiu sua trajetória no agronegócio e foi presidente da ProSoja Mato Grosso entre 2012 e 2014. Também foi vice-presidente da ProSoja Brasil. Em 2014, foi eleito vice-governador de Mato Grosso, na chapa de Pedro Tax. Em 2016, assumiu a Secretaria de Estado de Meio Ambiente, cargo que ocupou até 2017. Em 2018, disputou uma vaga ao Senado, mas terminou a eleição em terceiro lugar. Já em 2020, após a cassação do mandato de Selma Arruda, assumiu interinamente a vaga no Senado e depois foi eleito na eleição suplementar com quase 26% dos votos válidos. Em 2023, deixou temporariamente o Senado para assumir o Ministério da Agricultura e Pecuária no governo Lula. Durante o período em que comandou a pasta, foi exonerado temporariamente em alguns momentos para retornar ao Senado e participar de votações e da destinação de emendas. Em março deste ano, deixou definitivamente o Ministério para retomar o mandato no Senado e agora disputa a reeleição para mais 8 anos de mandato. Por Mato Grosso, né, como Senado, pelo PSD.
0: Conforme acordado previamente com os representantes dos candidatos, cada entrevista terá duração de 15 minutos e esse tempo começa a ser contado a partir de agora. Candidato Carlos Fávaro, bem-vindo, bom dia.
2: Bom dia, Cleto, bom dia, Yasmin, bom dia a todos que nos ouvem pelos microfones da Centro América FM.
1: Candidato, vamos começar falando sobre emendas.
2: Perfeito.
1: Em 2023, o senador, né, o senhor, enquanto senador, destinou quase 29 milhões de emendas para Jangada, o município que tem cerca de 7.400 habitantes, né? Verdade. Governado por um aliado político do senhor.
2: Verdade.
1: 98% desse valor foi enviado por meio daquelas emendas PIX, né? O montante representou, se a gente fizer um cálculo, 46 vezes mais a média nacional, se a gente fizer o cálculo por habitante.
2: Perfeito.
1: Por que que o senhor decidiu concentrar um volume tão expressivo como esse de 29 milhões de reais para um único município?
2: Olha, muito bom eu poder falar sobre esse assunto. Sabe por quê? Ninguém tira desigualdades colocando mais em quem tem mais. O município de Jangada é um município com economia exaurida. Recebi o relato do prefeito que fez um projeto para asfaltar os bairros do município. Em 30 anos as pessoas sonhavam com asfaltamento e não foi atendido nenhuma vez. Eu falei, eu vou buscar esse recurso no governo federal. A confiança do presidente Lula e a minha boa relação com meus colegas me permitiram liberar esse recurso que universalizou o asfalto em Jangada. Foram 12 quilômetros de asfalto dentro do perímetro urbano e mais 11 quilômetros de asfalto em 10 distritos do município. Para mim, não faz nenhuma diferença um morador de Cuiabá ou de Jangada, porque é um cidadão brasileiro que merece respeito. Na frente da casa dele também precisa passar asfalto, precisa ter energia elétrica, água encanada, todas as políticas públicas. E eu fiquei muito feliz em ser o autor dessa emenda que resolveu definitivamente a falta de asfalto em Jangada.
0: Agora, candidatos, são pelo menos 69 municípios do nosso estado com essa média de habitantes, né?
2: Uhum.
0: O senhor concentrou um volume bastante generoso para a Jangada, não acha que deveria ter feito uma gestão melhor desses recursos, já que nós temos 69 cidades com população semelhante?
2: Cleto, deixa eu te dizer, é que as pessoas talvez se concentraram em falar só do caso de Jangada. Eu trouxe para Mato Grosso 4 bilhões de reais. Você pode procurar os informativos. Poconé, uma cidade também com baixa população, é algo em torno de 50, 60 milhões. Nossa Senhora Livramento, só uma Embrapa em Nossa Senhora Livramento, teve 48 milhões de reais na primeira fase de investimentos, além de todos os outros investimentos dentro do município. Eu fui o senador que mais trouxe recursos para os pequenos municípios, pela lógica que tenho, que de tirar as desigualdades precisa colocar mais em quem tem menos. Eu não faço política pensando em voto, e sim no bem-estar das pessoas, independente do tamanho do município ou da cidade eleitoral.
1: O senhor fala bastante também em transparência, né? Uhum. O TCL encontrou indícios de superfaturamento nesses casos das obras lá de Jangada. A gente sabe que depois que o senhor passa o recurso, a obrigação de cuidar desse recurso é do gestor.
2: Perfeito.
1: Municipal.
2: Perfeito.
1: Mas como o senhor fala de transparência, Depois que isso que o senhor passou e que o TCE apontou esses indícios de superfaturamento, o senhor cobrou do seu do prefeito da cidade, que era ali o seu político da mesma coligação do senhor?
2: A Controladoria Geral da União veio fazer um atestado sobre as obras. E eu posso pedir para encaminhar para vocês, elas diagnosticaram que foi cumprido totalmente o objetivo da emenda, que não houve corrupção e nem desvio de finalidade. Portanto, cumpriu aquilo que a pessoa, que eu pensei para as pessoas de Jangada. E, como disse sempre nas entrevistas, é responsabilidade do gestor público ter a boa condução dos recursos, e eu prego isso muito com determinação, transparência total e bom uso dos recursos públicos.
0: Vamos dar andamento, falar de um outro assunto. Em março desse ano, o senhor deixou o Ministério da Agricultura para voltar ao Senado justamente no dia da votação da CPMI.

com I'm So Excited, fechamos mais um bloco do Classe Executiva aqui na Centro América FM. Sexta-feira maravilhosa, curtimos também o som do Djavan com Samurai. E o Michael Jackson também passou por aqui ao som de Rock With You. Por aqui, 8 horas e 32 minutos, como eu disse, sexta-feira maravilhosa. Comecinho do final de semana. Muito obrigado pela sua companhia, fã. Que você tenha uma grande sexta-feira, claro, ligado aqui na melhor programação, aqui na 101. Ó, daqui a pouquinho tem a música do dia, você já sabe, né? E hoje vamos viajar direto para os anos 80 com aquele som que tem muito estilo, muita personalidade e, claro, que um refrão que gruda na cabeça e não descola tão cedo. Fique ligado, já já tem a música do dia.

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5: É hora da nossa música do dia e no destaque de hoje tem Karma Chameleon do Culture Club. Uma música leve, dançante, mas que na letra fala de um assunto, olha, bem sério. O camaleão na letra representa aquela pessoa que vive mudando de comportamento para se adaptar e também a agradar outras pessoas. E o karma? Bom, esse é a consequência dessa história toda. Boy George explicou que a música fala justamente sobre o medo da rejeição, o medo da solidão e daquela velha mania de querer agradar todo mundo. Ou seja, fã, é uma música bem gostosa de ouvir, mas com um recado daqueles.

versão da Randy Crawford. Essa música ficou bem famosa com o George Benson lá em 1980. Aí depois a Randy Crawford emprestou a seu talento, a sua voz maravilhosa, esta bela versão, fechando muito bem este bloco ao som de Give Me Tonight. 8h49 na manhã desta sexta-feira aqui na sua Rádio Easy.

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0: Esse pianinho é clássico do Bruce Hornsby, The Range com The Way It Is. Uma sonzeira, fechando mais um bloco do Classe Executiva na manhã desta sexta-feira. Por falar em sonzeira, passou por aqui também o Fleetwood Mac, é o som de Gypsy. Demais, hein? 8h59, fã, e se eu te disser que dá pra ouvir os Beatles no exato momento em que uma das músicas mais marcantes da banda começava a nascer? Você acredita nessa história? Pois bem, no próximo bloco eu te conto como essa música tomou forma e aí de quebra vamos ouvir os Beatles para deixar a nossa manhã ainda mais especial e você vai saber qual é essa música que você consegue ouvir ela quando estava sendo composta, produzida. Já pensou? Para de pensar, segura aí que eu te conto já já.
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1: Uma gravação inédita da música Day Tripper acaba de chegar às plataformas digitais, pois é. Esse registro mostra John Lennon e Paul McCartney ainda trabalhando nos primeiros passos dessa música. Isso foi durante as sessões do álbum Rubber Soul de 1965. E tem de tudo um pouco nessa gravação, tá? Ideias, testes, comentários sobre o som e até alguns momentos descontraídos entre os dois. É praticamente uma espiadinha dentro do estúdio, bem na hora em que um clássico estava tomando forma. A gravação chega como aperitivo para a nova edição expandida de Rubber Soul, prevista para ser lançada no mês de outubro. O fato é que é uma verdadeira viagem no tempo, com direito aos Beatles em pleno processo criativo. Você já pensou numa coisa dessa? Então, assim que você tiver um tempinho mais tarde, depois do Classe Executiva, você dá uma procuradinha aí na internet, você vai encontrar essa gravação maravilhosa, eu já ouvi, e é de tirar o fôlego. Uma gravação inédita da música Day Tripper, que tem o John Lennon e o Paul McCartney trocando ideia, batendo papo, definindo o como seria, de qual forma seria gravada a clássica Day Tripper dos Beatles. Por falar nisso, é esse clássico que vamos ouvir agora.

0: Essa sim é uma sonzeira, muita qualidade na programação da 101 ao som do Depeche Mode com Enjoy the Silence. É, eu diria que eu estava curtindo aqui no volume máximo, viu? Curtimos também o Pretenders com New Stand By You e os Beatles ao som de Day Tripper. Foi um bloco de muita classe, sem dúvida nenhuma, aqui na programação da sua Rádio Easy. Por aqui 9 horas e 15 minutos. Se liga, fã, muito obrigado pela sua interação, a sua participação através do nosso site, do aplicativo, ouvindo aí pelo 101.5, onde quer que você esteja também ouvindo aí pela Alexa. Uma grande sexta-feira para você, um excelente final de semana. Muito obrigado pela sua companhia.
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De volta na programação da 101, agora 9h19. 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Entra aí no site, baixa o aplicativo para você participar e boa sorte, combinado? 9 horas e 21 minutos, é hora de um clássico, é hora de Brenda Rochelle, Piano in the Dark, aqui na sua Rádio Easy.

0: Grande som do Tears for Fears, Head Over Heels, na programação da Centro América, dentro do Viva Easy. Curtimos também a Desiree com You Gotta Be, Elton John, Dua Lipa, Cold Heart, a primeira desta sequência. Por aqui, 10h32. Chegando o Alex Bettinardi com o Centro América News, e aí na volta tem o nosso Drops Isto É Rock and Roll. Então é bom você já preparar o volume, porque o nosso Drops vem ao som de piano, muita energia e aquela dose de loucura que todo mundo já conhece muito bem. Já já tem o Isto É Rock and Roll com um cara que ajudou a transformar o rock em rock. Quer saber quem é? Já já depois do intervalo.
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2: O Corpo de Bombeiros combateu um incêndio de grandes proporções em um terreno urbano no bairro Santa Marta nesta quinta-feira. A área tem cerca de 2 hectares.

0: A equipe do 3º Batalhão usou aproximadamente 10 mil litros de água para controlar as chamas. Os bombeiros contaram com o apoio de brigadistas da prefeitura e de um trator para abrir um aceiro e impedir que o fogo se espalhasse. O incêndio foi registrado perto da UPA municipal e de uma faculdade em construção. A ação foi rápida e evitou as queimadas, a que as chamas atingissem outras áreas. Um homem suspeito de atear fogo na vegetação foi preso pela polícia depois de ser detido pelos vizinhos. Corpo de Bombeiros reforça o alerta. Em área urbana, o uso do fogo é proibido o ano todo. Na zona rural, a proibição começou no dia 1º de julho e segue até 30 de novembro. Quem for flagrado usando fogo de forma irregular pode responder por crime ambiental. Denúncias podem ser feitas pelos números 193 do Corpo de Bombeiros, 190 da Polícia Militar e também 197 da Polícia Civil. Outras informações durante a nossa programação.
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9: O grande Little Richard já era um cantor experiente, o cara cantava rhythm and blues, mas ainda estava esperando aquele sucesso, aquele boom, sabe? Aí em 1955, aos 22 anos, o cara entrou no estúdio para gravar. Só que aí a sessão não tava lá aquelas coisas, tava meio devagarzinha. A química com os músicos não tava funcionando direito. O produtor não tava muito animado com o que tava acontecendo. Até que o Little Richard resolveu improvisar uma música que já ele já apresentava nos shows durante a noite. E aí, meu amigo, bom, aí o estúdio pegou fogo, viu? A voz explosiva, aquele piano agressivo, saxofones, bateria acelerada, acabaram criando uma gravação que mudaria a história do rock and roll. Era só Little Richard mostrando que às vezes é justamente quando tudo parece dar errado que as coisas dão certo. Wow.

Ao som dos tribalistas, finalizamos mais um bloco do Viva Easy aqui na Central América. Los Lobos, ao som de La Bamba, e teve o nosso Drops. Isto é Rock and Roll, edição de sexta-feira, com o grande Little Richard, ao som de Tutti Frutti. 10h47 na manhã desta sexta, já tem a minha última participação por aqui.

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10h51, de volta por aqui, partindo para o meu último bloco na manhã desta sexta-feira. Agradecendo demais a oportunidade de estar aqui com você, fã. Muito obrigado, viu? Valeu demais. Eu te encontro novamente amanhã, sabadão, a partir das 11 horas da manhã. Conto com a sua audiência, viu? Não me abandone. Ó, já tem a Samantha Oliveira. Por falar em não abandonar, não a abandone também. Continue ligado aqui na 101. Já ela chega por aqui a partir das 11 horas da manhã. Vai levar adiante o segundo tempo do Viva Easy com muita música boa e aquela companhia que você só encontra por aqui, né, bom? Bom, que você tenha uma grande sexta-feira, um excelente dia, cheio de conquistas e boas energias. E para abrir a minha última sequência de hoje, tem simplesmente Paul McCartney, Stevie Wonder, ao som de Ebony and Ivory. Depois tem Miles Smith, tem Nenhum de Nós e muito mais. Um abraço, fã. Até amanhã às 11. Fui.

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1: O Conselho Municipal dos Direitos da Mulher de Rondonópolis abre inscrições para eleição de novos representantes. Período de indicação de nomes para concorrer à eleição vai até o dia 4 de setembro. As inscrições são presenciais na sede do Núcleo dos Conselhos, que fica na Avenida Tiradentes, número 1904, na região central de Rondonópolis. Os interessados devem ser membros de entidades ou movimentos sociais com atuação voltadas às mulheres. A eleição será realizada no dia 11 de setembro e o novo conselho deve tomar posse no dia 18 do mesmo mês. O mandato terá duração de 2 anos. Outras informações durante a nossa programação.
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1: A última viagem. Era tarde da noite quando o taxista recebeu o chamado. Ao chegar, ele pensou em buzinar e aguardar, mas imaginou que alguém que chamasse o táxi tão tarde poderia estar com alguma dificuldade. Saiu do carro, foi até a porta e tocou a campainha. Uma senhora idosa, pequena, franzina, com um vestido estampado, abriu a porta. Equilibrava-se em uma bengala e, na outra mão, trazia uma pequena valise. Ele olhou para dentro e percebeu que todos os móveis estavam cobertos com lençóis. Ele apanhou a mala e ajudou a passageira a entrar no táxi. Ela forneceu o endereço e perguntou: "Podemos ir pelo centro da cidade?" "Mas o caminho que a senhora sugere é mais longo", observou o taxista. "Não tem importância", afirmou ela resoluta. "Não tenho pressa. Desejo olhar a cidade pela última vez. Estou indo para um asilo porque não tenho mais família e o médico me disse que morrerei em breve." O taxista, que começara a dar a partida, desligou o taxímetro sutilmente. Olhou para trás, fixou-a nos olhos e perguntou: "Aonde mesmo a senhora gostaria de ir?" Ele a levou até um prédio na área central da cidade. Ela mostrou o edifício onde fora ascensorista quando jovem. Depois foram a um bairro onde ela morou, recém-casada, com seu marido. Apontou mais adiante o clube onde dançou com seu amor muitas vezes. De vez em quando, ela pedia que ele fosse mais devagar ou parasse em frente a algum edifício. Parecia olhar na escuridão, no vazio. Suspirava e olhava. Assim, as horas passaram e ela manifestou cansaço. "Por favor, agora estou pronta. Vamos para o asilo." Era uma casa cercada de arvoredo e, apesar do horário, ela foi recepcionada de forma cordial por dois atendentes. Ela se despediu do taxista. "Quanto lhe devo?" "Nada", disse ele. "É uma cortesia. Mas você tem que ganhar a vida, meu rapaz." "Há outros passageiros", ele respondeu. Sensibilizado, a envolveu em um abraço afetuoso. Ela retribuiu com um beijo e palavras de gratidão. "Sabe, você deu a esta velhinha um grande presente. Deus o abençoe." Naquela madrugada, o taxista resolveu não trabalhar mais. Ficou a cismar. E se ele apenas tivesse tocado a buzina duas ou três vezes e ido embora? E se tivesse recusado a corrida pelo adiantado da hora? E se tivesse querido encerrar o turno de forma apressada para ir para casa? Deu-se conta da riqueza que é ser gentil. Por vezes pensamos que grandes momentos são motivados por grandes feitos. Contudo, existem coisas mínimas que representam muito para uma vida. O importante é estar atento, a fim de não perder essas ricas oportunidades de dar felicidade a alguém. Mesmo que seja um simples passeio pela cidade, uma ida ao cinema, uma volta pelo jardim, um bate-papo no final de tarde, atender um telefonema na calada da noite. Estejamos atentos para as coisas mínimas, os gestos quase insignificantes. Eles podem representar para alguém toda a felicidade. Pense nisso, mas pense agora. Chegamos assim ao final de mais um Pense Nisso. 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

Meio-dia e 6 aqui na Centro-América. Ótima sexta-feira para você. Excelente dia, um ótimo almoço, ótimo descanso, ótimo trajeto para você que tá aí no trânsito, mas tá ligadinho aqui na 101. A gente inicia agora mais uma edição da Hora do Almoço. Vamos juntos até as 2 com muitos clássicos na melhor hora do dia, iniciando ao som de Cat Stevens, Father and Son. 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
1: 12:33.
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5: Quando falamos de desempenho, quase todo mundo pensa em competência. Pouca gente pensa em energia, mas observe os profissionais que entregam resultados consistentes. Eles cuidam do sono, da alimentação, da saúde. Sabem por que um cérebro cansado decide pior, aprende menos e sabem até mesmo porque se irrita mais. Às vezes, o problema não é falta de capacidade, é falta de recuperação. Você não administra apenas o seu tempo, você administra sua energia. E quem chega inteiro ao final da semana costuma tomar decisões muito melhores do que quem vive num limite. Por isso, cuidar de si não é um luxo, é uma estratégia profissional. E isso é alto desempenho.
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1: A Prefeitura de Rondonópolis divulgou os locais de prova do processo seletivo da educação. A prova será neste domingo, dia 30 de agosto, das 8 da manhã ao meio-dia. Os inscritos devem conferir o local da prova na edição do Diário Oficial, que fica no site da Prefeitura. São 11 escolas preparadas para o exame. As vagas são para professores da educação infantil e fundamental, com salários de até R$4.791. A seleção forma cadastro de reserva e também oferece vagas para pessoas com deficiência e indígenas. Os classificados serão convocados conforme a necessidade da Secretaria de Educação. Outras informações durante a nossa programação.
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12h04 na Central América FM. Easy, excelente sexta-feira pra você, gente. Um ótimo fim de semana. Muito obrigada pela sintonia, carona, preferência e companhia aqui na programação da Central América FM. A partir de agora, a gente segue juntos em mais uma edição do Sequência de Classe. Lembrando que até às 4. Antes, pra gente iniciar essa hora, como todo início de hora, te falo sobre a temperatura. Agora, 39 graus em Rondonópolis, o céu aqui no Estúdio Glass, na Vila Aurora, tá nublado, tá ventando ali fora, mas ainda muito calor. Mais tarde, a temperatura vai descer para cerca de 25 graus. Essa sexta-feira tá sendo bem estranha, pois em alguns bairros, hoje aqui em Rondonópolis, algumas pessoas foram agraciadas com o ar da graça de chuva aqui no Estúdio Glass, na Vila Aurora e região. Infelizmente, essa chuva não chegou, mas alguns bairros mais distantes, através de vídeos e mensagens, recebi algumas informações que teve gente que foi, como eu disse, agraciado pelo ar da graça da chuva. Bom, essa não é a previsão, segundo o site Clima Radar, nem para hoje, nem para o fim de semana. Para o fim de semana, inclusive, por mais que hoje à noite vá fazer 25 graus, amanhã, sabadão, a temperatura também segue nessa casa dos 38, 39 graus, sem previsão, sem probabilidade de chuva. A Defesa Civil mandou hoje cedo mais um alerta de baixa umidade, então lembre-se de umidificar o ambiente sempre que possível. E claro, beba sua água, beba seus 3 litros de água. É importante que você passe o dia bebendo também, não adianta beber de uma vez só, até chega a fazer mal, né? Então cuida aí da sua saúde, vai curtir o fim de semana, vai para uma queda d'água, para o sítio, para a fazenda. Lembre-se também de ficar atento, né, à previsão no seu site preferido, na sua plataforma preferida. Mas, por enquanto, né, a gente sabe que a natureza é ela que manda, ela pode mudar a qualquer momento, mas por enquanto essa é a previsão do site Clima e Radar. Temperaturas de 38 e 39 graus nesse fim de semana aqui em Rondonópolis. 2h06, o Sequência de Classe começa agora com Pet Shop Boys. Being Boring, ótima tarde pra você.

12h17 aqui na Centro-América. Ótima tarde pra você. A gente acaba de ouvir Bruno Mars, I Just Might. Antes, a gente ouviu O Am I com Cheerleader. Intervalo rapidinho, 2 minutinhos, daqui a pouquinho. Mais sequência de classe pra você. Ótima tarde.

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12h36 na sua Rádio Easy. Ótima sexta-feira para você, excelente tarde. Muito obrigada pela sintonia, carona, preferência aqui na Centro América FM. A gente segue na sequência de classe, agora com Tears for Fears, Everybody Wants to Rule the World. Lançada em 1985, a música é uma crítica à busca por poder e controle, não só na política, mas também nas relações humanas. Foi escrita durante a Guerra Fria, e aí a música reflete esse medo de um mundo marcado por disputas, ambição e também, na época, ameaça nuclear. O verso que resume essa mensagem é justamente o título, né? Everybody Wants to Rule the World. A ideia é simples e poderosa, o desejo de dominar. O título em tradução literal fica: todo mundo quer governar ou quer mandar, né, no mundo. E essa ideia de vencer ou controlar faz parte da natureza humana, mas também, é claro, a origem de muitos conflitos. Apesar da letra melancólica, a música tem essa melodia leve e ensolarada, extremamente viciante. O Roland Orzabal, da banda, disse que esse contraste foi intencional. Uma canção que soa otimista enquanto fala de um tema profundamente inquietante. Mais um clássico aqui na Centro América FM, pra gente dar início a mais uma sequência de classe aqui na 101. Você ouve Tears for Fears, Everybody Wants to Rule the World.

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1: 3:19.
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1: O desemprego no Brasil caiu para 5,3% no trimestre encerrado em julho. O dado é do IBGE e representa a menor taxa para o mês desde 2012. O país também bateu recorde no número de pessoas ocupadas. São 103,3 milhões de trabalhadores entre empregos formais e informais. Em um ano, foram criadas 899 mil vagas. Com isso, o número de desempregados caiu para 5 milhões e 800 mil. Na comparação com o trimestre encerrado em abril, são 503 mil pessoas a menos procurando trabalho. Já o rendimento médio ficou praticamente estável. O trabalhador recebe, em média, R$ 3.762 por mês. O IBGE avalia que o mercado de trabalho segue aquecido, mas os dados de renda podem indicar uma desaceleração. Outras informações durante a nossa programação.
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10 minutinhos para as 4 aqui na Centro América FM. Excelente sexta-feira, uma ótima tarde para você. A gente acaba de ouvir Whitney Houston, I Wanna Dance With Somebody. Antes ouvimos Cazuza com Exagerado. E lá no início desse bloco, Bee Gees ao som de Alone. Finalizando mais uma edição então do Sequência de Classe, me despeço por aqui de você, agradecendo, claro, mais uma vez e sempre te agradecendo a sua sintonia, carona, companhia, preferência aqui na Centro América FM. Daqui a pouquinho tem mais uma edição da Hora do Café com o Vinícius Ronan aqui na Centro América FM. E pra gente finalizar mais uma edição do Sequência de Classe, eu te deixo agora com um intervalo rapidinho. Daqui a pouquinho o Paulo Vaz traz o sucesso que você não esquece, hoje ao som de Self Control, da Laura Brenningan. Um ótimo fim de semana para você. Amanhã a gente se encontra pela manhã de programação aqui na Centro América FM. Devido ao horário eleitoral, estarei te acompanhando a partir das 6 horas da manhã aqui na Centro América FM. Ótima sexta-feira para você, um ótimo fim de semana. Até amanhã. Grande abraço.

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4: Olá, tudo bem com você? Vamos a mais uma edição do Sucesso que Você Não Esquece. Em 1983, a cantora ítalo-americana Laura Branigan gravou o single que seria o maior sucesso no verão de 1984. A música originalmente foi escrita em italiano por Giancarlo Bigazzi. A canção é uma das que mais bem definiram o pop dos anos 80. Com arranjos de George Moroder, a música tem uma batida forte, onde prevalecem os riffs de sintetizadores, bem ao estilo de Moroder. A música atingiu o posto de número 2 nas paradas americanas e aqui no Brasil foi a música mais executada nas rádios no verão de 1985. A letra da música fala de uma pessoa que vive entre as criaturas da noite, vampiros, fantasmas e duendes, e perde o seu controle, se entregando a essas criaturas. Laura Branigan faleceu enquanto dormia, aos 47 anos, no dia 26 de agosto de 2004. A causa da morte foi um aneurisma cerebral. No Sucesso que Você Não Esquece, vamos voltar ao ano de 1985 e matar saudades com o sucesso Self Control, Laura Branigan.

É isso aí, fã da Easy. Relembramos mais um sucesso que você não esquece. Eu sou Paulo Vaz e nos encontramos no próximo Sucesso que você não esquece. Tchau.

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1: O Tribunal Regional Eleitoral de Mato Grosso começa hoje a fazer o transporte das urnas eletrônicas que serão utilizadas nas eleições gerais de 2026. Os primeiros equipamentos serão destinados às localidades mais distantes no estado, conforme o cronograma definido pela Justiça Eleitoral. Serão carregados 4 caminhões com estimativa de descarregamento já na próxima segunda-feira, nas primeiras cidades de cada destino. As rotas serão compartilhadas via aplicativo com o TRE de Mato Grosso pela equipe de transporte dos Correios após o carregamento, garantindo o acompanhamento e o rastreamento dos pontos de entregas. Esta é uma importante etapa do processo eleitoral que precede os procedimentos de carga e lacre das urnas eletrônicas previstos para começarem em 18 de setembro. Outras informações durante a nossa programação.
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3: 4:30.
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1: Começando mais uma edição do Happy Hour, dia quente, sexta-feira mais do que quente, 36 graus em Rondonópolis, Mato Grosso, dia 28 de agosto de 2026, 5 horas em ponto. E a partir de agora você acompanha comigo as principais informações de hoje. Mato Grosso tem o primeiro frigorífico de ovino certificado para venda nacional. Move Brasil amplia valor e prazo para financiar carros novos. E por falar em tempo, né, que eu já abri falando do tempo aqui, estado amplia monitoramento do clima com centro meteorológico para ajudar produtores rurais. Tudo isso e muito mais agora no Happy Hour.

Um frigorífico de ovinos de Lucas do Rio Verde recebeu a certificação do Sisbipoá e agora poderá vender carne para outros estados. Foi o primeiro estabelecimento de abate de ovinos de Mato Grosso a receber o selo. Antes, a venda estava limitada ao mercado mato-grossense e a certificação também poderá facilitar o acesso a compras públicas, como alimentação escolar. O frigorífico começou a operar em 2023, abatendo cerca de 7 animais por mês. Hoje, já chega a 300 ovinos mensais, mas a capacidade da planta é de até 2.000 animais. A expectativa é a ampliação da produção e os empregos que levarão a carne de ovino de Mato Grosso para grandes centros do país.

Fechando o primeiro bloco do Happy Hour, obrigado para você que está curtindo a 101 nesta tarde quente, sexta-feira quente em Rondonópolis, Mato Grosso. 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Eu vou para um breve intervalo.

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Motoristas de aplicativo e taxistas ganharam mais opções para comprar carro novo pelo programa Move Brasil. O Conselho Monetário Nacional ampliou o valor máximo do veículo de 150 mil para R$200 mil e o prazo de pagamento passou de 72 para 84 meses. Com a mudança, cerca de 486 mil carros e mais passaram a se adequar ao programa. A cobertura potencial subiu de 63% para 88% do mercado analisado. O programa manteve 6 meses de carência e segue destinado a motoristas de aplicativos, taxistas e cooperativas.

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Fechando a primeira hora do Happy Hour com Pepeu Gomes, Mil e Uma Noites de Amor. Teve também Pink Floyd, 6 horas em ponto, eu vou para um breve intervalo.

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1: Boa noite, ouvinte da 101. Acerte o seu relógio. 6:08, sexta-feira, dia 28 de agosto de 2026. E eu trago para você a atualização do tempo para Rondonópolis. A mínima fazendo 24 graus, a máxima chegando na casa dos 39. Isso, 39 graus bateu hoje em Rondonópolis. Previsão de chuva? Não. Sem previsão de chuva para essa noite. A umidade relativa do ar bem baixa, variando entre 24% e 59%. Sensação térmica neste exato momento, 30 graus para 6 horas da tarde. O vento em 8 km por hora, com rajadas de até 42 km. Lua para hoje cheia. E ainda, segundo informações do site Climatempo, já para amanhã, sábado, dia 29 de agosto, a previsão de mínima será de 25 e a máxima de 39 graus.

Mato Grosso será o segundo estado brasileiro a ter cobertura meteorológica em todo o território. A informação foi dada pelo ministro da Agricultura, André de Paula, durante a agenda em Várzea Grande. A rede de estações meteorológicas será ampliada para aumentar a precisão das previsões e ajudar principalmente os produtores rurais. Hoje, Mato Grosso tem cerca de 40 estações do IMET e distribuídas por aproximadamente 37 municípios. Uma nova estação será instalada em Nova Canaã do Norte e os equipamentos monitoram temperatura, chuvas, umidade, pressão e ventos, e à medida que ganha importância diante da possibilidade de um novo El Niño.

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1: No mercado financeiro, o dólar ficou em R$ 5,19, subindo 0,66. O euro também teve crescimento de 0,1, vendido a R$ 6,02. O Ibovespa subiu 0,2%.
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4: Tudo bem? Está começando mais um Cerveja para Descontrair. Hoje nós vamos responder a pergunta da Josi Bulhões e ela pergunta: o que significa cerveja não filtrada? É uma cerveja melhor? Josi, não necessariamente. Às vezes a cerveja não é filtrada por uma questão técnica mesmo, às vezes o cervejeiro não quer que ela passe pelos filtros e ela perca ali algumas características, alguns tipos de sabores. Se você pegar aí cervejas de trigo, por exemplo, elas não passam a maioria delas não passam por filtros, né? Alguns estilos de escola alemã também não passam, justamente para você manter a complexidade de maltes, de sabores, porque quando elas passam em determinados tipos de filtro, ela perde um pouco dessa característica, né? Perdem sabores e aromas que poderiam construir uma cerveja mais complexa. Mas isso depende muito de cada cervejaria. Às vezes a cervejaria opta por ter uma cerveja limpinha, translúcida, brilhante, então ele vai passar por um filtro para tirar essa turbidez, que é muito comum nas cervejas não filtradas. É uma questão de determinar aquilo que você quer. Muitas vezes o cervejeiro determina na sua receita que ela não vai passar. Existem ganhos, existem perdas nesses processos, mas normalmente não significa que uma cerveja não filtrada é melhor. É só uma questão de técnica mesmo. E aí, gostou do nosso programa de hoje? Nós vamos ficando por aqui, eu agradeço a sua audiência e você já sabe, cerveja é para descontrair, com moderação e responsabilidade.

Fechando mais uma edição do Rap com Engenheiros do Havaí Infinita Highway. Obrigado pela sua companhia. Desejo você uma excelente noite de sexta. Nos vemos logo. Até a próxima. Fui!

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0: 7:45, 101.
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